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6: 10 e 1.
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1: 10 e 13.
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4: 10:31.
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5: 11 e 4.
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1: 11 e 13.
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2: 11:39.
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1: 11:45.
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1: 11:52.
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1: Senhoras e senhores, com vocês, nosso amigo João Gomes.
2: Vamos embora, rapaz.
1: Bora, moço!

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6: 11:58.
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0: que estaria aqui essa noite, aliás, eu vou querer ouvir o grito daí, mas estaria aqui essa noite conosco para cantar o maior coral do Rio Grande.
1: Bonito,
0: nossa,
1: bonito.
0: Senhora.
1: Bonito.
0: Para confirmar, vamos de novo. O maior coral do Brasil. Eu vou mais longe. O maior coral do mundo. Música para os nossos ouvidos, Maestro Kiko.
1: Vamos ouvi-los, então. Coral maior tem que cantar e tem que cantar afinado. Vamos lá, moçada.

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1: Valeu, galera! É isso aí! Então vamos lá!

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4: Meia-noite e 35.
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2: 1 e 2.
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3: 1h32.
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2: 2 e 4.
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3: 2h32.
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3: 3h31.
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1: 4 e 4.
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0: Rezemos com devoção a coroa das sete dores da Virgem Maria. Em nome do Pai, do Filho e do Espírito Santo. Amém. Nós vos louvamos e vos bendizemos, Senhor, porque associastes a Virgem Maria à obra da salvação. Contemplamos a vossa dor, ó Maria, para seguir-vos no caminho da fé. Creio em Deus Pai Todo-Poderoso, Criador do céu e da terra, e em Jesus Cristo, seu único Filho, nosso Senhor, que foi concebido pelo poder do Espírito Santo. Nasceu da Virgem Maria, padeceu sob Pôncio Pilatos, foi crucificado, morto e sepultado, desceu à mansão dos mortos, ressuscitou ao terceiro dia, subiu aos céus, está sentado à direita de Deus Pai Todo-Poderoso, de onde há de vir julgar os vivos e os mortos. Creio no Espírito Santo, na Santa Igreja Católica, na comunhão dos santos, na remissão dos pecados, na ressurreição da carne. Amém.
1: Pai nosso que estás no céu, santificado seja o vosso nome. Venha a nós ao vosso reino. Seja feita a vossa vontade, assim na terra como no céu. O pão nosso de cada dia nos dai hoje. Perdoai as nossas ofensas, assim como nós perdoamos a quem nos tenha ofendido. E não nos deixeis cair em tentação, mas livrai-nos do mal. Amém.
2: Ave Maria, cheia de graça, o Senhor é convosco. Bendita sois vós entre as mulheres. Bendito é o fruto em vosso ventre, Jesus. Santa Maria, Mãe de Deus, rogai por nós, os pecadores, agora e na hora da nossa morte. Amém. Ave Maria, cheia de graça, o Senhor é convosco. Bendita sois vós entre as mulheres. Bendito é o fruto em vosso ventre, Jesus. Santa Maria, Mãe de Deus, rogai por nós, os pecadores, agora e na hora da nossa morte. Amém. Ave Maria, cheia de graça, o Senhor é convosco. Bendita sois vós entre as mulheres. Bendito é o fruto em vosso ventre, Jesus. Santa Maria, Mãe de Deus, rogai por nós, os pecadores, agora e na hora da nossa morte. Amém.
3: Contemplamos a memória das dores de Maria. Primeira dor. Maria acolhe com fé a profecia de Simeão. Simeão os abençoou e disse a Maria, sua mãe: eis que este menino está destinado a ser ocasião de queda e elevação de muitos em Israel e sinal de contradição. Quanto a ti, uma espada te transpassará a alma. Lucas capítulo 2, versículos 34 e 35.
1: Pai nosso que estás no céu, santificado seja o vosso nome. Venha a nós ao vosso reino. Seja feita a vossa vontade, assim na terra como no céu. O pão nosso de cada dia nos dai hoje. Perdoai as nossas ofensas, assim como nós perdoamos a quem nos tenha ofendido. E não nos deixeis cair em tentação, mas livrai-nos do mal. Amém.
2: Ave Maria, cheia de graça, o Senhor é convosco. Bendita sois vós entre as mulheres. Bendito é o fruto em vosso ventre, Jesus. Santa Maria, Mãe de Deus, rogai por nós, os pecadores, agora e na hora da nossa morte. Amém. Ave Maria, cheia de graça, o Senhor é convosco. Bendita sois vós entre as mulheres, bendito é o fruto em vosso ventre, Jesus. Santa Maria, Mãe de Deus, rogai por nós, os pecadores, agora e na hora da nossa morte. Amém. Ave Maria, cheia de graça, o Senhor é convosco. Bendita sois vós entre as mulheres, bendito é o fruto em vosso ventre, Jesus. Santa Maria, Mãe de Deus, rogai por nós, os pecadores, agora e na hora da nossa morte. Amém. Ave Maria, cheia de graça, o Senhor é convosco. Bendita sois vós entre as mulheres, bendito é o fruto em vosso ventre, Jesus. Santa Maria, Mãe de Deus, rogai por nós, os pecadores, agora e na hora da nossa morte. Amém. Ave Maria, cheia de graça, o Senhor é convosco. Bendita sois vós entre as mulheres, bendito é o fruto em vosso ventre, Jesus. Santa Maria, Mãe de Deus, rogai por nós, os pecadores, agora e na hora da nossa morte. Amém. Ave Maria, cheia de graça, o Senhor é convosco. Bendita sois vós entre as mulheres, bendito é o fruto em vosso ventre, Jesus. Santa Maria, Mãe de Deus, rogai por nós, os pecadores, agora e na hora da nossa morte. Amém. Ave Maria, cheia de graça, o Senhor é convosco. Bendita sois vós entre as mulheres, bendito é o fruto em vosso ventre, Jesus. Santa Maria, Mãe de Deus, rogai por nós, os pecadores, agora e na hora da nossa morte. Amém.
3: Segunda dor. Maria foge para o Egito com Jesus e José. O anjo do Senhor apareceu em sonho a José e disse: levanta, toma o menino e a mãe, foge para o Egito e fica lá até que te avise, pois Herodes vai procurar o menino para matá-lo. Levantando-se, José tomou o menino e a mãe e partiu para o Egito. Mateus capítulo 2, versículos 13 a 14.
1: Pai nosso que estás no céu, santificado seja o vosso nome. Venha a nós ao vosso reino. Seja feita a vossa vontade, assim na terra como no céu. O pão nosso de cada dia nos dai hoje. Perdoai as nossas ofensas, assim como nós perdoamos a quem nos tenha ofendido. E não nos deixeis cair em tentação, mas livrai-nos do mal. Amém.
2: Ave Maria, cheia de graça, o Senhor é convosco. Bendita sois vós entre as mulheres. Bendito é o fruto em vosso ventre, Jesus. Santa Maria, Mãe de Deus, rogai por nós, os pecadores, agora e na hora da nossa morte. Amém. Ave Maria, cheia de graça, o Senhor é convosco. Bendita sois vós entre as mulheres. Bendito é o fruto em vosso ventre, Jesus. Santa Maria, Mãe de Deus, rogai por nós, os pecadores, agora e na hora da nossa morte. Amém. Ave Maria, cheia de graça, o Senhor é convosco. Bendita sois vós entre as mulheres. Bendito é o fruto em vosso ventre, Jesus. Santa Maria, Mãe de Deus, rogai por nós, os pecadores, agora e na hora da nossa morte. Amém. Ave Maria, cheia de graça, o Senhor é convosco. Bendita sois vós entre as mulheres. Bendito é o fruto em vosso ventre, Jesus. Santa Maria, Mãe de Deus, rogai por nós, os pecadores, agora e na hora da nossa morte. Amém. Ave Maria, cheia de graça, o Senhor é convosco. Bendita sois vós entre as mulheres. Bendito é o fruto em vosso ventre, Jesus. Santa Maria, Mãe de Deus, rogai por nós, os pecadores, agora e na hora da nossa morte. Amém. Ave Maria, cheia de graça, o Senhor é convosco. Bendita sois vós entre as mulheres. Bendito é o fruto em vosso ventre, Jesus. Santa Maria, Mãe de Deus, rogai por nós, os pecadores, agora e na hora da nossa morte. Amém. Ave Maria, cheia de graça, o Senhor é convosco. Bendita sois vós entre as mulheres. Bendito é o fruto em vosso ventre, Jesus. Santa Maria, Mãe de Deus, rogai por nós, os pecadores, agora e na hora da nossa morte. Amém.
3: Terceira dor. Maria procura Jesus perdido em Jerusalém. Acabados os dias da festa de Páscoa, quando voltaram, o menino Jesus ficou em Jerusalém sem que os pais o percebessem. Pensando que estivesse na caravana, andaram a caminho de um dia e o procuraram entre parentes e conhecidos, e não o acharam. Voltaram a Jerusalém à procura dele. Lucas capítulo 2, versículo 43 a 45.
1: Pai nosso que estás no céu, santificado seja o vosso nome. Venha a nós ao vosso reino. Seja feita a vossa vontade, assim na terra como no céu. O pão nosso de cada dia nos dai hoje. Perdoai as nossas ofensas, assim como nós perdoamos a quem nos tenha ofendido. E não nos deixeis cair em tentação, mas livrai-nos do mal. Amém.
2: Ave Maria, cheia de graça, o Senhor é convosco. Bendita sois vós entre as mulheres. Bendito é o fruto em vosso ventre, Jesus. Santa Maria, Mãe de Deus, rogai por nós, os pecadores, agora e na hora da nossa morte. Amém. Ave Maria, cheia de graça, o Senhor é convosco. Bendita sois vós entre as mulheres. Bendito é o fruto em vosso ventre, Jesus. Santa Maria, Mãe de Deus, rogai por nós, os pecadores, agora e na hora da nossa morte. Amém. Ave Maria, cheia de graça, o Senhor é convosco. Bendita sois vós entre as mulheres. Bendito é o fruto em vosso ventre, Jesus. Santa Maria, Mãe de Deus, rogai por nós, os pecadores, agora e na hora da nossa morte. Amém. Ave Maria, cheia de graça, o Senhor é convosco. Bendita sois vós entre as mulheres. Bendito é o fruto em vosso ventre, Jesus. Santa Maria, Mãe de Deus, rogai por nós, os pecadores, agora e na hora da nossa morte. Amém. Ave Maria, cheia de graça, o Senhor é convosco. Bendita sois vós entre as mulheres. Bendito é o fruto em vosso ventre, Jesus. Santa Maria, Mãe de Deus, rogai por nós, os pecadores, agora e na hora da nossa morte. Amém. Ave Maria, cheia de graça, o Senhor é convosco. Bendita sois vós entre as mulheres. Bendito é o fruto em vosso ventre, Jesus. Santa Maria, Mãe de Deus, rogai por nós, os pecadores, agora e na hora da nossa morte. Amém. Ave Maria, cheia de graça, o Senhor é convosco. Bendita sois vós entre as mulheres. Bendito é o fruto em vosso ventre, Jesus. Santa Maria, Mãe de Deus, rogai por nós, os pecadores, agora e na hora da nossa morte. Amém.
3: Quarta dor. Maria encontra-se com Jesus a caminho do Calvário. Ao conduzir Jesus, lançaram-lhe mão de um certo Simão de Cirene, que vinha do campo, e o encarregaram de levar a cruz atrás de Jesus. Seguia-o grande multidão de povo e de mulheres que batiam no peito e o lamentavam. Lucas, capítulo 23, a 26 e 27.
1: Pai nosso que estás no céu, santificado seja o vosso nome. Venha a nós ao vosso reino. seja feita a vossa vontade, assim na terra como no céu. O pão nosso de cada dia nos dai hoje. Perdoai as nossas ofensas, assim como nós perdoamos a quem nos tenha ofendido. E não nos deixeis cair em tentação, mas livrai-nos do mal. Amém.
2: Ave Maria, cheia de graça, o Senhor é convosco. Bendita sois vós entre as mulheres. Bendito é o fruto em vosso ventre, Jesus. Santa Maria, Mãe de Deus, rogai por nós, os pecadores, agora e na hora da nossa morte. Amém. Ave Maria, cheia de graça, o Senhor é convosco. Bendita sois vós entre as mulheres. Bendito é o fruto em vosso ventre, Jesus. Santa Maria, Mãe de Deus, rogai por nós, os pecadores, agora e na hora da nossa morte. Amém. Ave Maria, cheia de graça, o Senhor é convosco. Bendita sois vós entre as mulheres. Bendito é o fruto em vosso ventre, Jesus. Santa Maria, Mãe de Deus, rogai por nós, os pecadores, agora e na hora da nossa morte. Amém. Ave Maria, cheia de graça, o Senhor é convosco. Bendita sois vós entre as mulheres. Bendito é o fruto em vosso ventre, Jesus. Santa Maria, Mãe de Deus, rogai por nós, os pecadores, agora e na hora da nossa morte. Amém. Ave Maria, cheia de graça, o Senhor é convosco. Bendita sois vós entre as mulheres. Bendito é o fruto em vosso ventre, Jesus. Santa Maria, Mãe de Deus, rogai por nós, os pecadores, agora e na hora da nossa morte. Amém. Ave Maria, cheia de graça, o Senhor é convosco. Bendita sois vós entre as mulheres. Bendito é o fruto em vosso ventre, Jesus. Santa Maria, Mãe de Deus, rogai por nós, os pecadores, agora e na hora da nossa morte. Amém. Ave Maria, cheia de graça, o Senhor é convosco. Bendita sois vós entre as mulheres. Bendito é o fruto em vosso ventre, Jesus. Santa Maria, Mãe de Deus, rogai por nós, os pecadores, agora e na hora da nossa morte. Amém.
3: Quinta dor. Maria permanece junto à cruz do seu filho. Junto à cruz de Jesus estavam de pé sua mãe, a irmã de sua mãe, Maria de Cleófas e Maria Madalena. Vendo a mãe e perto dela, o discípulo a quem amava disse para Jesus, a mãe, mulher, eis aí o teu filho. Depois disse para o discípulo, eis aí a tua mãe. João, capítulo 19 e 15 a 27.
1: Pai nosso que estás no céu, santificado seja o vosso nome. Venha a nós ao vosso reino. Seja feita a vossa vontade, assim na terra como no céu. O pão nosso de cada dia nos dai hoje. Perdoai as nossas ofensas, assim como nós perdoamos a quem nos tenha ofendido. E não nos deixeis cair em tentação, mas livrai-nos do mal. Amém.
2: Ave Maria, cheia de graça, o Senhor é convosco. Bendita sois vós entre as mulheres. Bendito é o fruto em vosso ventre, Jesus. Santa Maria, Mãe de Deus, rogai por nós, os pecadores, agora e na hora da nossa morte. Amém. Ave Maria, cheia de graça, o Senhor é convosco. Bendita sois vós entre as mulheres. Bendito é o fruto em vosso ventre, Jesus. Santa Maria, Mãe de Deus, rogai por nós, os pecadores, agora e na hora da nossa morte. Amém. Ave Maria, cheia de graça, o Senhor é convosco. Bendita sois vós entre as mulheres. Bendito é o fruto em vosso ventre, Jesus. Santa Maria, Mãe de Deus, rogai por nós, os pecadores, agora e na hora da nossa morte. Amém. Ave Maria, cheia de graça, o Senhor é convosco. Bendita sois vós entre as mulheres. Bendito é o fruto em vosso ventre, Jesus. Santa Maria, Mãe de Deus, rogai por nós, os pecadores, agora e na hora da nossa morte. Amém. Ave Maria, cheia de graça, o Senhor é convosco. Bendita sois vós entre as mulheres. Bendito é o fruto em vosso ventre, Jesus. Santa Maria, Mãe de Deus, rogai por nós, os pecadores, agora e na hora da nossa morte. Amém. Ave Maria, cheia de graça, o Senhor é convosco. Bendita sois vós entre as mulheres. Bendito é o fruto em vosso ventre, Jesus. Santa Maria, Mãe de Deus, rogai por nós, os pecadores, agora e na hora da nossa morte. Amém. Ave Maria, cheia de graça, o Senhor é convosco. Bendita sois vós entre as mulheres. Bendito é o fruto em vosso ventre, Jesus. Santa Maria, Mãe de Deus, rogai por nós, os pecadores, agora e na hora da nossa morte. Amém.
3: Sexta dor. Maria recebe nos braços o corpo de Jesus deposto da cruz. Chegada a tarde, porque era dia da preparação, isto é, a véspera de sábado, veio José de Arimateia, entrou decidido na casa de Pilatos e pediu o corpo de Jesus. Pilatos, então, deu o cadáver a José, que o retirou da cruz. Mateus 15 a 42.
1: Pai nosso que estás no céu, santificado seja o vosso nome. Venha a nós ao vosso reino. Seja feita a vossa vontade, assim na terra como no céu. O pão nosso de cada dia nos dai hoje. Perdoai as nossas ofensas, assim como nós perdoamos a quem nos tenha ofendido, e não nos deixeis cair em tentação, mas livrai-nos do mal. Amém.
2: Ave Maria, cheia de graça, o Senhor é convosco, bendita sois vós entre as mulheres, bendito é o fruto em vosso ventre, Jesus. Santa Maria, Mãe de Deus, rogai por nós, os pecadores, agora e na hora da nossa morte. Amém. Ave Maria, cheia de graça, o Senhor é convosco, bendita sois vós entre as mulheres, bendito é o fruto em vosso ventre, Jesus. Santa Maria, Mãe de Deus, rogai por nós, os pecadores, agora e na hora da nossa morte. Amém. Ave Maria, cheia de graça, o Senhor é convosco, bendita sois vós entre as mulheres, bendito é o fruto em vosso ventre, Jesus. Santa Maria, Mãe de Deus, rogai por nós, os pecadores, agora e na hora da nossa morte. Amém. Ave Maria, cheia de graça, o Senhor é convosco, bendita sois vós entre as mulheres, bendito é o fruto em vosso ventre, Jesus. Santa Maria, Mãe de Deus, rogai por nós, os pecadores, agora e na hora da nossa morte. Amém. Ave Maria, cheia de graça, o Senhor é convosco, bendita sois vós entre as mulheres, bendito é o fruto em vosso ventre, Jesus. Santa Maria, Mãe de Deus, rogai por nós, os pecadores, agora e na hora da nossa morte. Amém. Ave Maria, cheia de graça, o Senhor é convosco, bendita sois vós entre as mulheres, bendito é o fruto em vosso ventre, Jesus. Santa Maria, Mãe de Deus, rogai por nós, os pecadores, agora e na hora da nossa morte. Amém. Ave Maria, cheia de graça, o Senhor é convosco, bendita sois vós entre as mulheres, bendito é o fruto em vosso ventre, Jesus. Santa Maria, Mãe de Deus, rogai por nós, os pecadores, agora e na hora da nossa morte. Amém.
3: Sétima dor. Maria leva ao sepulcro o corpo de Jesus à espera da ressurreição. Os discípulos tiraram o corpo de Jesus e envolveram em faixas de linho com aromas, conforme era o costume de sepultar os judeus. Havia perto do local onde fica crucificado um jardim, e no jardim um sepulcro novo, onde ninguém ainda fora depositado. Foi ali que puseram Jesus. João, versículo 9, capítulos 40 a 42.
1: Pai nosso que estás no céu, santificado seja o vosso nome. Venha a nós ao vosso reino. Seja feita a vossa vontade, assim na terra como no céu. O pão nosso de cada dia nos dai hoje. Perdoai as nossas ofensas, assim como nós perdoamos a quem nos tenha ofendido. E não nos deixeis cair em tentação, mas livrai-nos do mal. Amém.
2: Ave Maria, cheia de graça, o Senhor é convosco. Bendita sois vós entre as mulheres. Bendito é o fruto em vosso ventre, Jesus. Santa Maria, Mãe de Deus, rogai por nós, os pecadores, agora e na hora da nossa morte. Amém. Ave Maria, cheia de graça, o Senhor é convosco. Bendita sois vós entre as mulheres, bendito é o fruto em vosso ventre, Jesus. Santa Maria, Mãe de Deus, rogai por nós, os pecadores, agora e na hora da nossa morte. Amém. Ave Maria, cheia de graça, o Senhor é convosco. Bendita sois vós entre as mulheres, bendito é o fruto em vosso ventre, Jesus. Santa Maria, Mãe de Deus, rogai por nós, os pecadores, agora e na hora da nossa morte. Amém. Ave Maria, cheia de graça, o Senhor é convosco. Bendita sois vós entre as mulheres, bendito é o fruto em vosso ventre, Jesus. Santa Maria, Mãe de Deus, rogai por nós, os pecadores, agora e na hora da nossa morte. Amém. Ave Maria, cheia de graça, o Senhor é convosco. Bendita sois vós entre as mulheres, bendito é o fruto em vosso ventre, Jesus. Santa Maria, Mãe de Deus, rogai por nós, os pecadores, agora e na hora da nossa morte. Amém. Ave Maria, cheia de graça, o Senhor é convosco. Bendita sois vós entre as mulheres, bendito é o fruto em vosso ventre, Jesus. Santa Maria, Mãe de Deus, rogai por nós, os pecadores, agora e na hora da nossa morte. Amém. Ave Maria, cheia de graça, o Senhor é convosco. Bendita sois vós entre as mulheres, bendito é o fruto em vosso ventre, Jesus. Santa Maria, Mãe de Deus, rogai por nós, os pecadores, agora e na hora da nossa morte. Amém.
0: Oração final. Nós vos louvamos, Santa Maria, Mãe fiel junto à cruz do Filho. Bendita sois vós, Rainha dos Mártires, associada à paixão de Cristo. Vós tornastes nossa mãe, sinal de esperança em nosso caminho. Amém. Ladainha de Nossa Senhora das Dores, Senhor, tende piedade de nós. Senhor, tende piedade de nós. Cristo, tende piedade de nós. Cristo, tende piedade de nós. Jesus Cristo, ouvi-nos. Jesus Cristo, atendei-nos. Deus Pai, que estais no céu, tende piedade de nós. Deus Filho, Redentor do mundo, tende piedade de nós. Espírito Santo, Paráclito, tende piedade de nós. Trindade Santa, que sois um só Deus, tende piedade de nós. Mãe de Jesus crucificado, rogai por nós. Mãe do coração transpassado, rogai por nós. Mãe do Cristo Redentor, rogai por nós. Mãe dos discípulos de Jesus, rogai por nós. Mãe dos redimidos, rogai por nós. Mãe dos viventes, rogai por nós. Virgem obediente, rogai por nós. Virgem oferente, rogai por nós. Virgem fiel, rogai por nós. Virgem do silêncio, rogai por nós. Virgem da espera, rogai por nós. Virgem da Páscoa, rogai por nós. Virgem da Ressurreição, rogai por nós. Mulher que sofreu o exílio, rogai por nós. Mulher forte, rogai por nós. Mulher corajosa, rogai por nós. Mulher do sofrimento, rogai por nós. Mulher da nova aliança, rogai por nós. Mulher da esperança, rogai por nós. Nova Eva, rogai por nós. Cooperadora na salvação, rogai por nós. Serva da reconciliação, rogai por nós. Defesa dos inocentes, rogai por nós. Coragem dos perseguidos, rogai por nós. Fortaleza dos oprimidos, rogai por nós. Esperança dos pecadores, rogai por nós. Consolação dos aflitos, rogai por nós. Refúgio dos marginalizados, rogai por nós. Conforto dos exilados, rogai por nós. Sustento dos fracos, rogai por nós. Alívio dos enfermos, rogai por nós. Cordeiro de Deus, que tirais os pecados do mundo, perdoai-nos, Senhor. Cordeiro de Deus, que tirais o pecado do mundo, ouvi-nos, Senhor. Cordeiro de Deus, que tirais o pecado do mundo, tende piedade de nós. Oremos. Ó Deus, quisestes que a vida da Virgem Maria fosse marcada pelo mistério da dor. Concedei-nos, vos pedimos, percorrer a seu lado o caminho da fé e unir nossos sofrimentos à paixão de Cristo para nos tornarmos instrumentos de graça e salvação. Protege-nos, Santa Maria e Benigna, e nos acompanhe pelos caminhos da vida. Amém.

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5: Agora estamos com 5 horas mais 15 minutos.
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Legal, legal, minha gente. Ô, povão, gente amiga em toda a região, como é que estão? Tudo bem? Todo mundo ligado na Imigrantes, que bom. Um abraço, obrigado, gente. Beleza, povão, bom dia para você que tá aí do outro lado do radinho, já conectado com a Imigrantes FM 94.1. Quem madruga, se liga na Imigrantes, ô, coisa boa, obrigado aí por você escolher a Rádio Imigrantes FM como sua companheira da madrugada. Programa Alvorada Sertaneja, apresentação do seu amigo de todas as manhãs, Edson Cardoso. Programa para hoje, uma segunda-feira. É 14 de setembro. Olha, 12 graus é a temperatura, tempo nublado em Turvi e toda a região. Que legal, minha gente, como é que são? Oi, aí aquele abraço, né, nosso carinho, pessoal aí vão despertando, ligando seu radinho, já acompanhando a programação da madrugada aqui pela Imigrantes FM. 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Muito bem, tá aí. 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

0: 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Beleza, minha gente, que bom. Tá aí, reta segunda-feira. É, já estamos aí na metade praticamente do mês de setembro, né? Hoje é dia 14. Um abração. Vamos dar início à parte musical do programa, brindando esse povo que nos dá o prazer da sintonia. A presença do Moreno e Moreninho, João Boiadeiro, Bob Robson X Salada e o Chiquito e Bordoneio adoçando o amargo. Um abraço, obrigado. Obrigado, família. Obrigado, povão. Bom dia. Agora, 5 horas, 24 minutos.
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Muito bem, ouça sempre o melhor da música sertaneja, se ligando na Imigrantes Rádio, ligada em você. Beleza, minha gente? Programa para hoje, uma segunda-feira, 14 de setembro. Aquele abraço, nosso carinho, nosso muito obrigado a toda a família sertaneja que nos dá o carinho, o prazer, a sintonia na programação da Imigrantes FM. Agora estamos com 5 horas mais 39 minutos. Beleza, minha gente? Como é que são? Legal? Um abraço. Bom dia, bom dia. João Bosco e Vinícius, proprietário. Depois vem a música italiana, fazendo homenagem a toda a família italiana de Turvi, de toda a região. E ainda o Wilson Paim, baile da Mariquinha. Aquele abraço, obrigado. Bom dia, família, amigos, companheiros em toda a região sul-catarinense. Bom dia.

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6: Agora faltam 9 minutos para as 6 horas.
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6: Muito bem, a temperatura em Turvo, nesse momento, 12 graus.
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Beleza, minha gente, olha a hora, povão, estamos com 5 horas 54 minutos. Esse nosso encontro é aquele de todas as manhãs, de segunda a sexta-feira, das 5h30 até as 6h30. É um encontro alegre e gostoso. O pessoal vai despertando, vai ligando seu radinho. O nosso encontro é com muita música brasileira, música italiana, música sertaneja, música gaúcha também. Um abraço a toda a família, amigos, companheiros em toda a região. Tô mandando um abraço lá pro pessoal de Timbé do Sul. Alô, Timbé! Alô, alô, Timbé do Sul! Alô, Dinão! O Dinão tá lá acompanhando nosso programa, telefonou ainda há pouquinho, né? Tô agradecendo aí pela sintonia. Alô, Dinão, grande amigo ouvinte da programação da Imigrantes FM já na madrugada, né, Dinão? Obrigado aí, um abraço. Tá mandando um abraço, bom dia pros seus amigos, né? Aí de Timbé do Sul, as famílias que acompanham o nosso programa. Abração, Dinão. Beleza, minha gente. Opa, tá aí o nosso encontro alegre de todas as manhãs. Chico Rei Paraná, Leão Domado, Raiz e Sertão com Lio e Léo, Jeitão de Caboclo. Muito obrigado, um abraço, obrigado a você que está aí nos dando o prazer da sintonia. Bom dia!

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Muito bem, gente, aquele abraço. Oi, você que tá ligando seu radinho agora, bom dia. Tô mandando um abraço, é pro Arnaldo Sacon, a esposa é Laís. Laís. É, Tomás Sacon, família, obrigado aí pela sintonia. O João da Silva Ferraz também, a esposa Eva Benta, lá de Soares, Araranguá também. É, os amigos, né, que despertam na madrugada e nos dão carinho, prazer, a sintonia na nossa programação. Beleza, minha gente, agora 6 horas mais 7 minutos e meio, 12 graus é a temperatura. O encontro é aquele gostoso de todas as manhãs, com muita música sertaneja, levado aí com muito carinho a todos os nossos amigos ouvintes em toda a região. René Ronaldo, Separados, Rick e René, só quero te dizer um abraço, obrigado, bom dia.

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8: Muito bem, condições do tempo em Turvi, região, o tempo é nublado.
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Beleza, minha gente? 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Tô mandando um abraço pro nosso amigo Paulo lá no Ermo. Alô, Paulo, telefonou. Tá ainda pouquinho, tá tomando cafezinho, acompanhando o programa. Tá mandando um abraço aí pros amigos, aí pra nós aqui da Imigrantes. Alô, Paulo. Obrigado aí pela sintonia, o programa é para você, todo o povão aí do Ermo, que nos dão sempre o prazer, a alegria, a sintonia na nossa programação. Agora, João Mineiro e Marciano, essa noite como lembrança. Bom dia!

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Muito bem, agora 6 horas mais 26 minutos, programa Alvorada Sertaneja, apoio Laboratório Santa Maria, Avenida Municipal, aqui na cidade de Turvo, com atendimento também no Ermo, Laboratório Santa Maria. 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Beleza, minha gente? Tá aí a apresentação do programa Edson Cardoso. Chegamos aí no final do programa Alvorada Sertaneja. O nosso carinho, nosso abraço, nosso muito obrigado a toda a família sertaneja. Amanhã tem mais o programa Alvorada Sertaneja. Vem aí o programa Mensagem Libertadora. Obrigado, um abraço e bom dia. Música.

0: Agora estamos com 6 horas mais 29 minutos e meio. Diretamente da Capela Nossa Senhora das Dores, do Seminário Servos de Maria, o programa Mensagem Libertadora. Alô, Frei, bom dia.
1: Alô, Sr. Edson, bom, tudo bem?
0: Bom dia, Frei, tudo bem? Tudo bem, como é que estão?
1: Graças a Deus, bem. Um bom dia também a todos os nossos irmãos ouvintes que participam conosco do nosso programa Mensagem Libertadora, o nosso louvor da manhã. E vamos iniciar este novo dia com a oração do Ângelus. O anjo do Senhor anunciou a Maria.
0: E ela concebeu do Espírito Santo.
1: Ave Maria, cheia de graça, o Senhor é convosco. Bendita sois vós entre as mulheres. E bendito é o fruto do vosso ventre, Jesus.
0: Santa Maria, Mãe de Deus, rogai por nós, pecadores, agora e na hora de nossa morte. Amém.
1: Eis aqui a serva do Senhor.
0: Faça-se em mim segundo a sua palavra.
1: Ave Maria, cheia de graça, o Senhor é convosco. Bendita sois vós entre as mulheres. E bendito é o fruto do vosso ventre, Jesus.
0: Santa Maria, Mãe de Deus, rogai por nós, pecadores, agora e na hora de nossa morte. Amém.
1: E o Verbo Divino se fez carne
0: e habitou entre nós.
1: Ave Maria, cheia de graça, o Senhor é convosco. Bendita sois vós entre as mulheres. E bendito é o fruto do vosso ventre, Jesus.
0: Santa Maria, Mãe de Deus, rogai por nós, pecadores, agora e na hora de nossa morte. Amém.
1: Rogai por nós, Santa Mãe de Deus,
0: para que sejamos dignos das promessas de Cristo.
1: Oremos. Derramai, Senhor, a vossa graça em nossas almas, a fim de que nós, que pela anunciação do anjo, cheguemos por sua paixão e morte à glória da ressurreição, pelo mesmo Cristo, Senhor nosso.
0: Amém. Ô Frei, temos alguns pedidos de bênção. O Dinão, lá de Timbé do Sul, está pedindo bênção, saúde, né, para ele e toda a família e a todos que acompanham o programa. Agradecemos então ao Dinão, lá em Timbé do Sul. O Paulo, também no Ermo, está pedindo bênção para ele, para todos que acompanham o programa, para mim, para a esposa, para todos nós aqui da Imigrantes. Agradecemos o Paulo, bênção, saúde para ele também e a família.
1: Vamos acolher esses nossos pedidos de bênção, abençoar também todos os nossos irmãos ouvintes que neste momento participam conosco do nosso programa Mensagem Libertadora, que sintam todos abençoados pelo Senhor. Oremos. O Senhor te abençoe e te guarde. O Senhor faça resplandecer o seu rosto sobre ti e te conceda a graça. O Senhor volte para ti o seu rosto e te dê a paz. Por Cristo nosso Senhor.
0: Amém.

0: Meus irmãos e minhas irmãs, vamos proclamar o nosso Santo Evangelho desta segunda-feira da 24ª semana do tempo comum. Hoje também a Igreja celebra a festa da Exaltação da Santa Cruz. O Senhor esteja convosco.
1: Ele está no meio de nós.
0: Proclamação do Evangelho de Nosso Senhor Jesus Cristo, segundo São João.
1: Glória a vós, Senhor.
0: Naquele tempo, disse Jesus a Nicodemos: ninguém subiu ao céu a não ser aquele que desceu do céu, o Filho do Homem. Do mesmo modo como Moisés levantou a serpente no deserto, assim é necessário que o Filho do Homem seja levantado, para que todos os que nele crerem tenham a vida eterna. Pois Deus amou tanto o mundo que deu seu Filho unigênito, para que não morra todo o que nele crer, mas tenha a vida eterna. De fato, Deus não enviou seu Filho ao mundo para condenar o mundo, mas para que o mundo seja salvo por ele. Palavra da salvação.
1: Glória a vós, Senhor.

0: Irmãos e minhas irmãs, Nicodemos é uma pessoa muito importante. Ele aparece no capítulo 3 de São João. Nicodemos foi aquele fariseu, um mestre da lei, muito importante, muito inteligente, membro do Sinédrio de Jerusalém, e foi falar com Jesus de uma maneira muito sigilosa à noite. Ele tinha uma simpatia por Jesus, mas como membro do Sinédrio, o grande conselho da capital, tinha medo da reação de seus colegas e com certeza medo de perder a sua posição. Quando Jesus foi preso, ele protestou contra a decisão já tomada, sem ao menos o acusado ter ouvido. Quando Jesus morreu na cruz, ele ajudou José de Arimateia a cuidar do enterro. Nicodemos é a imagem de uma pessoa importante que, por causa das conveniências do poder, tem dificuldade de assumir publicamente sua adesão a Jesus e ao seu evangelho. A elite também precisa ser evangelizada. É o que Jesus fez com Nicodemos. Jesus lhe disse que ele precisava nascer de novo. Ele era um mestre da lei, muito inteligente, pessoa muito preparada, com assento no grande conselho de Jerusalém. Isso não lhe fazia cidadão do reino. Só renunciando a si mesmo se pode seguir a Jesus. Só fazendo-se pequeno é que se entra no reino de Deus. Ele precisava nascer de novo, passar por um processo profundo de conversão, renovar-se pelo batismo, nascer de Deus. Como Nicodemos era profundo conhecedor das Escrituras, Jesus lembrou-lhe o episódio da serpente de bronze no deserto. Ele, como mestre da lei, poderia perceber facilmente que Jesus foi enviado pelo Pai para salvar o seu povo. No tempo passado, o povo estava atravessando o deserto depois da saída da escravidão do Egito. O caminho da superação do mal exige esforço, compromisso, perseverança. O povo começou a se cansar e a se voltar contra Deus, reclamando o calor do deserto, da comida repetida que era o maná, o cansaço da caminhada, de uma peste de serpentes venenosas. Começou a morrer muita gente por causa da sua má vontade, do clima de murmuração e de revolta contra Deus. A haste com uma serpente de bronze foi um sinal. Deus mandou Moisés fazer essa representação. Quem fosse ficado picado pelas serpentes, olhando para aquele sinal, era salvo da morte. Esse símbolo da haste levantada no Antigo Testamento preparou o sinal de Jesus na cruz, a verdadeira salvação, a verdadeira cura, a libertação do pecado é Jesus em sua cruz. Fomos salvos por sua vida oferecida na cruz. Por isso que no Evangelho Jesus, ou São João escreve, né, na voz de Jesus, né, para que, quando o Filho do Homem for levantado, para que todos os que nele creem tenham a vida eterna. Então, essa imagem de Jesus levantado na cruz, né, que vai nos salvar também. A verdadeira salvação, a verdadeira cura, a verdadeira libertação do pecado é Jesus na sua cruz. E não a cruz no chão, mas a cruz levantada. Fomos salvos por sua vida oferecida na cruz. Como o povo no deserto, olhando para a haste com a serpente de bronze, se curava, assim também nós, pecadores, temos um sinal de salvação, a cruz de Cristo. Isto é a morte redentora de Jesus. Crendo em Jesus que morreu e ressuscitou por nós, encontramos a vida eterna. E a vida eterna é conhecer Jesus, conhecer bem também quem é Deus. Mas para ter essa visão próxima de Deus, precisamos conhecer e estar muito próximos de Jesus. Que o Senhor nos abençoe no dia de hoje, nesta festa da exaltação da Santa Cruz, uma festa muito antiga, e que o dia de hoje sejamos abençoados por Jesus, e que através da sua cruz ele pode nos trazer a salvação. Glória ao Pai, ao Filho e ao Espírito Santo.
1: Como era no princípio, agora e sempre. Amém.

0: Vamos recordar os nossos compromissos. Hoje teremos a missa aqui no seminário às 18 horas. Amanhã, missa no seminário às 19 horas. Então, amanhã, a missa não será às 18, será às 19 horas. É a missa da solenidade de Nossa Senhora das Dores, padroeira de toda a Ordem dos Servos de Maria, de toda a nossa família religiosa. Quarta-feira, 15 horas, missa da saúde, na matriz, 18 horas, missa no seminário e 19 horas na Vila Progresso. Então vamos preparar a nossa água para receber assim a nossa bênção. O Senhor esteja convosco.
1: Ele está no meio de nós.
0: A nossa proteção está no nome do Senhor,
1: que fez o céu e a terra.
0: Oremos. Senhor Deus Todo-Poderoso, fonte e origem de toda a vida, abençoa esta água que vamos usar confiantes para implorar o perdão dos nossos pecados e alcançar a proteção da vossa graça contra toda doença e cilada do inimigo. Concedei a Deus que, por vossa misericórdia, jorrem sempre para nós as águas da salvação, a fim de nos aproximarmos de vós, com o coração puro, e evitarmos todo o perigo do corpo e da alma. Nós vos pedimos, ó Deus, que todos os que dela tomarem e todos os lugares por ela tocados sejam marcados e purificados com a vossa presença. Por Cristo nosso Senhor.
1: Amém.
0: Vamos suplicar a bênção do Senhor. Aproveito este momento antes da bênção para agradecer a todas as pessoas que participaram conosco do nosso setenário, participaram conosco da nossa missa de sábado, de domingo. Agradecer a todos que colaboraram, direta e indiretamente, para que tudo concorresse para o nosso bem. Então, uma bênção também para cada um também que colaborou muito de perto com a missão de organizar e preparar a nossa festa, a nossa confraternização de ontem. O Senhor esteja convosco.
1: Ele está no meio de nós.
0: Por intercessão de Nossa Senhora das Dores, abençoe-vos o Deus Todo-Poderoso, Pai, Filho e Espírito Santo.
1: Amém.
0: Bom dia a todos nossos irmãos ouvintes, bom dia, Edson, e um feliz e abençoado dia para todos. Bom dia.
1: Bom dia, Frei, um abraço a todos também. Bom dia.
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10: A Cefarma confirma, o tempo é parcialmente encoberto em Turvo.
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1: Bom dia, 7 minutos estão faltando para as 7 horas. O tempo é parcialmente encoberto em Turvo. 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
1: 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No indicador econômico, a caderneta de poupança rende hoje 0,6446. Amanhã, dia 15, o rendimento será de 0,6451. A Bolsa de Suínos fechou a última semana em Santa Catarina com R$ 4,85 o quilo. No Rio Grande do Sul, R$ 5,05 o quilo. E na Regional de Braço do Norte, R$ 4,30 o quilo. A saca de arroz fechou a semana na região, mantendo-se em R$ 73,00. Enquanto que o indicador CPEA IRGA Rio Grande do Sul fechou a última sexta-feira em alta de novo, R$ 79,79. Você ouviu na programação da Imigrantes FM o Mercado Agrícola.
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Agora faltando 3 minutos para as 7 horas. 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A manchete do Tribuna de Notícias de Criciúma: Tigre perde mais uma, mas técnico é mantido no cargo. Correio do Sul, da cidade de Sombrio. Em noite de gala, foram definidas as 3 vencedoras do Miss Sul Catarinense. Primeira princesa é de Morro Grande, Emanuele Gonçalves.

0: Notícias do dia da Grande Florianópolis. A Santa Catarina terá 66% de mesários voluntários nas eleições 2026. Zero Hora Porto Alegre. Sessão do STF de amanhã será restrita ao julgamento Moraes Vorcaro. Correio Brasiliense, celular de Vorcaro é o novo ponto de embate no Supremo. O Globo, Mendonça contesta, mas Zanin e Gilmar mandam Polícia Federal entregar celular de Vorcaro. Estado de São Paulo, ministro pressionam para adiar julgamento. Celular vira disputa. E a Folha de São Paulo, disputa no Supremo se acirra antes da sessão decisiva sobre Moraes. 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Um minuto para as 7 horas.
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Olá, bom dia. Tudo bem? Tudo tranquilo? Tudo Imigrantes FM. Eu estou bem. Você também. E nós estamos juntos agora aqui mais uma vez em 94,1. Em Turvo, 7 horas e 27 minutos. 7 horas e 27 minutos em Turvo. Tempo, neste momento, é parcialmente encoberto. Alguns raios solares começam a surgir. Temperatura marcando 12 graus e 6 décimos. 1.024 hectopascais a pressão atmosférica. 86% a umidade relativa do ar. Vento sopra a 2 quilômetros horários. O nascer do sol aconteceu às 6 horas e 18 minutos. E o pôr do sol está previsto para as 18 horas e 11 minutos. Para você e com você. Estamos iniciando juntos agora com toda a equipe Imigrantes FMI a edição de número 7045 do meu, do seu, do nosso café com notícias. Hoje, 14 de setembro de 2026, é inverno no Brasil. Hoje é o dia da exaltação da Santa Cruz, é o dia internacional da capivara, é o dia da comunidade muçulmana, é o dia mundial da realidade climática e hoje também é comemorado o dia do operador de redes telefônicas. A toda a comunidade muçulmana, também aos operadores de redes telefônicas, parabéns pela passagem do seu dia nesta segunda-feira. Segunda-feira que inicia com a informação de que a Prefeitura do município de Timbiriçu, em parceria com a SEBRAE, realiza hoje e amanhã, terça-feira, uma pesquisa de inventário junto aos estabelecimentos comerciais prestadores de serviços do município. Durante os 2 dias, uma equipe de entrevistadores visitará os estabelecimentos para coletar informações que ajudarão a conhecer melhor a realidade do comércio e dos serviços locais. Os profissionais estarão devidamente identificados e com carta de recomendação da Secretaria Municipal de Turismo, Esporte e Cultura, garantindo segurança aos participantes. Também esta segunda-feira da semana iniciam com a informação de que as fortes chuvas que atingem Santa Catarina já afetaram 62 municípios, segundo atualização da Defesa Civil.

0: número de cidades atingidas aumentou em relação ao levantamento anterior, que apontava 55 municípios afetados. Em cima da pinta, 7:30, 7:30. 7:30, 7:30, em cima da pinta.
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0: Já está conosco a Camila Cardoso, ela chega com as primeiras informações da previsão do tempo para Sicredi, é ter com quem contar. 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Camila Cardoso, aqui em Turvo, começa a chegar os primeiros raios solares, o tempo é parcialmente encoberto, 12 graus e 7 décimos agora, 1024 hectopascais é a pressão atmosférica, 86% a umidade relativa do ar, ventos sopram neste momento a 2 quilômetros horários. Eu pergunto então para você, minha amiga colorada, qual é a expectativa para esse início de semana? Um abraço, bom dia!
2: Olá, você ouvinte aqui da Rádio Imigrantes de Turvo, a previsão do tempo para esta semana. É uma semana em que a região sul catarinense tem boas condições de tempo, de certa forma bem aproveitáveis. É claro que a circulação de umidade ela vai se fazer presente e, consequentemente, a gente deve ter vários momentos com mais nuvens. Inclusive, nesta segunda-feira, essas nuvens até podem gerar uma ou outra chuva de forma isolada e passageira, principalmente nas áreas próximas de morros. É uma semana amena em termos de temperaturas. Até pode-se dizer que essas temperaturas da semana serão inferiores ao normal para uma primeira quinzena de setembro. Nessa segunda-feira, as temperaturas não passam da casa dos 17 graus e muitas nuvens em toda a faixa leste de Santa Catarina, e chuvas fracas e isoladas não podem ser descartadas, principalmente nas áreas próximas à serra. A expectativa é manter o quadro de céu parcialmente nublado e até alguma outra chuva de forma isolada em função de circulação marítima. Temperaturas amanhecendo de 10 a 12 graus e máximas sempre inferiores à casa dos 20 graus. Essas temperaturas só devem se elevar lá na sexta-feira, quando a gente vai perceber um maior aquecimento e já, para quem quer se planejar, nosso próximo evento de chuva fica a cargo do próximo final de semana. Então, a gente tem uma semana aí que quem precisa fazer atividades ao ar livre, apesar desses momentos de nuvens, até alguma chuvinha fraca, um chuvisco, a gente tem aí a chuva pegando mais força em direção ali dia 19, principalmente dia 20 de setembro. Em relação às temperaturas, é uma semana realmente bastante amena no sul catarinense. Um abraço a todos, Camila Cardoso, especialmente para a Rádio Imigrantes de Turvo.
0: Perfeito, muito obrigado, Camila Cardoso, trazendo os primeiros destaques da previsão do tempo aqui no nosso CCN.
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0: 25 minutos estão faltando para as 8 horas. O Café com Notícias volta na sequência.
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0: Agora faltando 22 minutos para as 8. Tempo parcialmente encoberto em Turvo. Temperatura 12 graus, 8 décimos em elevação. 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As manchetes, títulos dos jornais, plantão policial, né? Que serão ampliados daqui a pouquinho aqui no programa. Motociclista fica gravemente ferido após colisão com um carro em Içara. Na Serra do Rio do Rastro, ciclista fica ferido em acidente.

0: Polícia Militar intensifica ações no bairro Divinéia, em Araranguá. Em Morro da Fumaça, mulher agride companheiro arremessando pedra na cabeça após discussão. Em Içara, galpão é alvo de furto, tem motosserra, lavadora e botijão subtraídos. Daqui a pouquinho, a gente vai atualizar estas e outras informações do setor policial para a Piazzacor. 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Olha, o Volmir Casagrande Zílio Casão vai participar do Troféu Brasil de Atletismo Master em Porto Alegre, na Sojipa, nos dias 18, 19 e 20 de setembro. É no próximo final de semana. Ele irá participar no lançamento de dardo, lançamento disco e arremesso de peso. Ele terá uma despesa de inscrição, combustível, hotel e também refeições. E ele necessita de uma ajuda para essas despesas. Se alguém puder ajudar, ele agradece. Então, portanto, o Valmir Casagrande Zílio Casão participará do Troféu Brasil de Atletismo Master em Porto Alegre, na Sojipa, dias 18, 19 e 20 de setembro, próximo final de semana, no lançamento de dardo, lançamento do disco e também arremesso de peso. E ele necessita, né, de algum valor aí para inscrição, combustível, hotel e também refeição. E se alguém, então, estiver se disponibilizando em ajudá-lo, ele agradece neste momento. 18 minutos estão faltando para as 8. Vamos para o intervalo comercial. Na volta, então, atualizamos as informações do setor policial.
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1: Temperatura.
0: Para o Dr. Victor Rodrigues, em ligeira elevação, 12 graus, 9 décimos.
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0: Treze minutos estão faltando para as 8. Tempo parcialmente encoberto em turvo. 13 graus, temperatura em elevação. 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Atualiza agora as informações do setor policial. Polícia Militar foi acionada após um galpão ser alvo de furto em Sara. O fato foi registrado ontem na estrada da Brusca, bairro Santa Cruz. De acordo com a PM, o proprietário relatou que durante a manhã percebeu que a cerca de arame farpado da propriedade havia sido cortada. Ao verificar o galpão, constatou que diversos objetos haviam sido furtados. Entre os itens estão uma motosserra, lavadora de alta pressão, 3 extensões elétricas, aproximadamente 5 cordas de 10 metros e um botijão de gás. Segundo a PM, também foram observadas marcas de pisadas no solo e partes da plantação de milho amassadas, indicando que os criminosos podem ter acessado e deixado a propriedade por esse local. Um boletim de ocorrência foi registrado.

Uma mulher agrediu um companheiro, 44 anos, utilizando uma pedra após uma discussão em residência. A ocorrência foi registrada ontem, região central de Morro da Fumaça. Segundo a PM, a guarnição foi acionada após um homem dar entrada no Hospital São Roque com ferimento na cabeça. Durante o atendimento médico, ele relatou que havia sido agredido pela esposa com uma pedra. De acordo com a PM, a vítima relatou que os dois tiveram um atrito enquanto estavam na residência. Durante a discussão, a mulher teria arremessado uma pedra contra a cabeça do homem, causando um ferimento que necessitou de suturas. Um boletim de ocorrência foi registrado como lesão corporal grave ou gravíssima dolosa em contexto de violência doméstica.

10 minutos para as 8 horas, Polícia Militar intensificou o policiamento no bairro Divinéia, Araranguá, no último sábado. Durante as ações, foram registradas ocorrências envolvendo o tráfico de drogas, desacato e direção perigosa, além do cumprimento de um mandado de prisão. Durante rondas nas proximidades da favela do Uca, 3 homens foram abordados. Com eles, os policiais encontraram porções de crack. Na consulta aos sistemas de segurança, foi constatado ainda que um dos abordados possuía mandado de prisão em aberto. Na sequência, os policiais realizaram novas diligências na região. Conforme a PM, alguns indivíduos tentaram fugir ao perceber a aproximação das guarnições. 2 homens foram abordados e durante as buscas foram apreendidos aproximadamente 8,8 gramas de crack, uma balança de precisão e R$ 922 em dinheiro. Os envolvidos e o material apreendido foram encaminhados à Polícia Civil para os procedimentos locais.

Um ciclista, 60 anos, ficou gravemente ferido após colidir frontalmente com um caminhão na Serra do Rio do Rastro. O acidente ocorreu na tarde de ontem. O ciclista foi resgatado por um helicóptero do SAER. Segundo o SAMU de Lauro Miller, o homem sofreu um corte profundo no pescoço, suspeita de perfuração na traqueia e fratura na clavícula esquerda, além de perder a sensibilidade e os movimentos da perna esquerda. O idoso foi socorrido e encaminhado ao Hospital Regional de São José. Para Fábio SAMU, a ocorrência representou também um passo histórico à medicina, já que o SAER realizou a sua primeira transfusão de sangue pré-hospitalar da história, com bolsas de sangue utilizadas pela equipe aérea que prestaram apoio avançado ao paciente.

0: Um homem morreu após ser atingido por um golpe de faca durante uma discussão na noite do último sábado em Içara. A polícia militar foi acionada por volta de 21 horas depois que a vítima deu entrada no Hospital São Donato com um ferimento causado por uma arma branca. Segundo testemunhas, houve uma discussão seguida de agressões físicas entre os envolvidos. Durante a briga, o possível autor teria atingido a vítima com uma facada no lado esquerdo do peito. Amigos encontraram o homem ferido após o crime e o levaram ao hospital. Apesar do atendimento médico, ele não resistiu aos ferimentos e faleceu. Informações do setor policial no Café com Notícias para Piazza Cor. 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
0: Agora faltando...
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0: 6 minutos estão faltando para as 8, vamos fazer um intervalo comercial, voltamos na sequência, vamos atualizar as primeiras informações esportivas de hoje e também nesta segunda-feira deveremos receber aqui no nosso estúdio o prefeito de Turvo, Heriberto Afonso Schmidt. Voltamos já.
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4: Agora, pontualmente, 8 horas.
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4: Daqui a pouco então conosco o prefeito de Turvo, Heriberto Afonso Schmidt. Vamos fazer em primeiras informações esportivas de hoje. Loteca, concurso 1270, jogo 1, Flamengo 2, Corinthians 1, coluna 1. Jogo 2, Atlético Mineiro 3, Fluminense 1, coluna 1. Jogo 3, Grêmio 1, Vasco da Gama 2, coluna 2. Renato Portaluppi é o novo técnico gremista. Jogo 4, Palmeiras 2, São Paulo 0, coluna 1. Jogo 5, Chapecoense 1, Internacional 2, coluna 2. Jogo 6, Real Madrid 4, Rayo Vallecano 1, coluna 1. Jogo 7, Botafogo e Bragantino 1-1, coluna do meio. Jogo 8, Santos 2, Cruzeiro 1, coluna 1. Jogo 9, Mirassol e Vitória da Bahia 2-2, coluna do meio. Jogo 10, Atlético Goianiense 4, Criciúma 0, coluna 1. Jogo 11, Manchester United 0, Manchester City 2, coluna 1. Jogo 12, Napoli 1, Bolonha 0, coluna 1. Jogo 13, no Clássico Rei, Fortaleza e Ceará 1-1, coluna do meio. E no jogo 14, Real Sociedad 0, Atlético Madrid 3, deu coluna 2. 2 milhões de reais, a estimativa de prêmio para quem chegar aos 14 pontos do número de ganhadores, se houver, será conhecido hoje à tarde. Quina da Loto, concurso 7.116, sorteou 09, 16, 47, 72 e 78, 33 milhões de reais, a estimativa de prêmio para o concurso de hoje. A Mega Sena, concurso 3.057, sorteou 02, 04, 16, 21, 48 e 53, 95 milhões de reais, a estimativa de prêmio para o sorteio de amanhã. A Time Mania, concurso 2.441, sorteou 0102, 08, 10, 56, 70 e 80. O time do coração, o CSA de Alagoas, 14 milhões de reais, a estimativa de prêmio para o sorteio previsto para amanhã. A Loteria Federal, extração 6.100, sorteou no quinto prêmio 55.594, no quarto prêmio 9.375, no terceiro prêmio 45.292, no segundo prêmio 23.895 e o primeiro prêmio 70.028, primeiro prêmio 70.028. O dia de sorte, concurso 1296, sorteou 0208, 11, 14, 16, 21 e 30. R$1.400.000, a estimativa de prêmio para o sorteio previsto para esta segunda-feira. E amanhã, dia 15, a Loto Fácil da Independência deve pagar um prêmio de R$300 milhões. Agora são 8:05, eu faço o intervalo comercial, na sequência, conosco aqui, o prefeito de Turvo, Heriberto Afonso Schmidt. Café com Notícias volta já.

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14: Temperatura.
13: Para Sol Medicina e Saúde, agora 13 graus e 2 décimos.
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0: 8:11, 8:11. Tempo bom em Turvo. Segunda-feira, dia da exaltação da Santa Cruz, dia internacional da capivara, dia da comunidade muçulmana, dia mundial da realidade climática e hoje também é o dia do operador de redes telefônicas. Edição 7045, Café com Notícias, 14 de setembro de 2026. Estamos recebendo hoje com prazer e satisfação o prefeito do município de Turvo, Heriberto Afonso Schmidt, acompanhado também do vice-prefeito Laerte Casagrande. Prefeito Heriberto, bom dia. Seja bem-vindo mais uma vez ao nosso café, prefeito.
1: Bom dia, Moro. Bom dia, ouvintes. Bom dia, Laerte.
2: Bom dia.
0: Bom dia, vice-prefeito Laerte Casagrande. Seja bem-vindo também ao nosso café.
2: Bom dia, Moro. Satisfação, agradecimento pelo espaço que nos concede aqui. E um bom dia aos ouvintes da Imigrantes.
0: Muito bem. Vários assuntos aqui, vamos conversar com o prefeito Heriberto, também com o vice Laerte. Primeiramente, vamos falar a respeito dessa informação, né, da última semana que a gente já trouxe aqui no nosso programa, também já trouxeram nas redes sociais da prefeitura, o heliponto do Hospital São Sebastião, com consequência, uma informação muito boa, com referência, uma grande conquista aqui para a cidade, para o município.
1: Moro, antes de mais nada, rapidinho, quero registrar, né, o Turvo ontem, né? Classificação na categoria livre sub-17. E agora vai em busca do BI, né? Então, parabenizar os nossos atletas aí, a organização, o pessoal que organiza, que vai, que participa, que joga, o Turvo tem tradição em esporte. Dá os parabéns, porque o Turvo está indo muito bem na
0: Copa MESC.
1: Na Copa MESC.
0: Perfeito. Muito bem, então. Então, agora vamos falar a respeito dessa boa notícia, que é o L ponto aí do Hospital São Sebastião, né?
1: Desde o ano passado, o Dr. Roberto Salvaro e a direção do hospital, né, em conversa comigo, com o Laerte, sobre essa necessidade aí, se fosse possível, né, a gente fazer um L ponto. Porque quando uma pessoa precisa de um socorro imediato, que precisa ser transportado de forma rápida, urgência, para um hospital tipo Criciúma, outros hospitais,
0: sim,
1: havia necessidade de um heliponto. Né? Hoje o helicóptero posa, né, ao lado do hospital, em outro terreno, e às vezes consegue lá em cima, às vezes na parte baixa, né? E aí tem que pegar uma ambulância, levar o paciente até o helicóptero, onde o helicóptero pousou, e com esse heliponto, por dentro do hospital mesmo, atrás do hospital, do lado da Casan lá, que tem uma sede lá, nós vamos construir. A direção do hospital passou uma área para o nome da prefeitura, através de um comodato, que a prefeitura não pode construir em terreno de particular ou de terceiros.
0: Sim.
1: Então foi feito um contrato, foi assinado um comodato, que permite a prefeitura gastar em cima desse imóvel agora. Né? Isso já foi assinado. Semana retrasada, através do nosso Jonas Zanetti, que é o nosso funcionário da prefeitura e é membro da Defesa Civil que coordena, foi feito contato com o Saer de Criciúma, né?
0: Certo.
1: O delegado Saer, vieram imediatamente aqui em Turvo. Inclusive, a gente fez alguns voos na cidade, porque o helicóptero, conforme o vento, ele posa o sentido norte ao sentido sul. Né? Então, tem que ter essas opções também.
0: Sim.
1: E ele estava analisando qual é a melhor maneira de pousar. Então, assim, dentro dos próximos dias, nós já vamos começar a fazer esse trabalho, Moro. Eu acho que vai ser muito importante que daí, por dentro mesmo do hospital, um paciente de maca chegue até o helicóptero. Vai ser
0: certo.
1: Bem pertinho.
0: Uhum.
1: Vai facilitar bastante. O helicóptero de Criciúma aqui, né, ele leva em média de 8 a 10 minutos, é rápido, né, pode salvar vida, né? Já atendeu muitas pessoas de Turvo, como atende outros municípios também. Né, então, nós vamos fazer uma pequena terraplanagem no local, regularizar o terreno e vamos construir a pista onde que ele pousa, né? De acordo com a ANAC, que isso tem uma regulamentação oficial, nós vamos asfaltar, vamos decidir se vamos asfaltar ou fazer de concreto essa pista, conforme orientações que a gente vai receber essa semana. mas vai ser uma coisa rápida. Nós vamos trabalhar da forma mais rápida possível para o Turvo ter o SL ponto, anexo, quase anexo ao Hospital São Sebastião. É um pedido do hospital também, para atender as pessoas de forma mais rápida, Moura.
0: Muito bem. Perfeito, então. Eu vou fazer um intervalo comercial, depois a gente vai voltar para falar a respeito das obras que estão acontecendo aqui no nosso município, principalmente aqui na Rua Rui Barbosa, né? A Rua Coberta, enfim. Já também tem perguntas aqui de ouvintes para o prefeito e também para o vice-prefeito. 8h16, o nosso Café com Notícias vai ali rapidinho, mas volta já.
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4: Oito e 22. Tempo bom aqui em Turvo, temperatura permanece em elevação. 13 graus e 7 décimos agora. Estamos de volta, recebendo o prefeito Heriberto e o vice Laerte aqui no nosso Café com Notícias nesta manhã de segunda-feira. Prefeito Heriberto, como é que está o projeto Turvo Conecta Saúde, que foi lançado recentemente? Você tem alguns números já para a gente?
5: O Moro, até vou copiar, olhar do meu celular aqui, que a minha secretária de saúde, Thaís, me passou. É. O Conect Saúde, ele começou dia 1º de setembro.
4: Certo.
5: Então, até o dia 14...
4: Hoje.
5: Né, hoje, já foram 141 consultas realizadas. Dessas 141 consultas, né? Então, é uma equipe treinada para identificar se a consulta é motivo, né? No caso de clínico geral ou pediatra.
4: Tá.
5: Quando a pessoa clica o link, que as nossas agências de saúde estão explicando em todas as casas como é que se chega, né? No Conecta Saúde, pelo CPF já sabe se é adulto ou criança. Pelo CPF, toda criança hoje tem CPF. Então, se for uma criança, já vai diretamente para um pediatra, e se for adulto, vai diretamente para um clínico geral.
4: Certo.
5: 127, das 141, 127 foram resolvidos, né, de forma online. E 14 que foram encaminhados, então, pro que deviam procurar um médico presencial.
4: Certo.
5: Que pode acontecer.
4: Uhum.
5: Né? Então, assim, tá muito bem o programa, no início ainda, né? Como eu falei, é uma oportunidade para as pessoas, ninguém é obrigado. É para quem quiser.
4: Uhum.
5: Quem quiser.

0: né? Porque já está bem próximo da gente aqui, na nossa frente, a revitalização da rua Rui Barbosa. Como é que está nesse momento, vice-prefeito Laerte?
1: Perfeitamente, Moro. A gente é questionado, né?
0: É.
1: Na rua, assim, por pessoas, pela população geral, e eles querem saber, né? E eles vêm perguntar para quem? É para o prefeito, é para o vice, eles querem saber como é que está o andamento.
0: Tá.
1: Então, vamos começar pelo... A obra Rui Barbosa, ela foi subdividida em 3 trechos, né?
0: Sim.
1: Mas estão indo simultaneamente, estão indo fluindo. Na sequência, né?
0: Estão
1: indo
0: fluindo.
1: Na sequência.
0: Sim.
1: O primeiro trecho ali, que conflui ali a... cruza lá a rua Antônio Besbate com a Rui Barbosa.
0: Sim.
1: Ele já está vindo com meio fio. Então, o que eu tenho para dizer, tem que esclarecer bem para as pessoas. Escavações não terão mais.
0: Não tem mais.
1: Naquele trecho.
0: Tá.
1: Isso é uma pergunta que eles... É um questionamento que eles fazem com frequência.
0: A escavação já terminou.
1: Terminou.
0: Aquele trecho lá, número 1, terminou.
1: Terminou.
0: Tá.
1: O que, que vem agora? O meio fio. Depois do meio fio, eles vão fazer a ligação de energia, do Sicoobe naquele trecho.
0: Tá.
1: Naquele trecho. Quando eles fizerem, que tiver a ligação da energia pronta, concluída, da Sersul, que já a tubulação já está passada, como eu falei, as 4 tubulações, né?
0: Sim.
1: São 4 tubulações, todas elas já estão prontas, aí eles removem a rede aérea aqui, que ali está, e aí eles partem para fazer a compactação e a compactação, já com meio fio, a britagem, e continua a obra até o final. Ela vem, ela não para, né?
0: Tá.
1: Ela vem e assim subsequente em todas as outras, até chegarmos lá na SC, né? Então, até ontem eu questionei essas informações, eu questionei o engenheiro Ailton, ele disse, não, ela não é para... Não é para parar, ó, fazer aquilo lá, vou fazer o que foi feito aqui, fazendo as outras, para depois voltar. Não.
0: Uhum.
1: Continua. Os trabalhos continuam lá e eles vão, porque são 3 empresas, que uma praticamente é subdividida, que é a Kazan, que é cuida da parte da água, outro esgoto, são 4 empresas trabalhando, né?
0: Sim.
1: Então, sempre uma obra dessa magnitude, ela causa alguns transtornos.
0: Sim. Com certeza.
1: De mobilidade, né?
0: Aham. Uhum. Muito
1: então,
0: bem.
1: Nessa obra da Getúlio, da
0: Rui Barbosa?
1: Da Rui Barbosa, que eu creio que ela...
0: Está fluindo bem.
1: Está fluindo bem, não, pelo que ele me disse também, o trânsito não vai ser mais interrompido, assim.
0: Sim.
1: Vai ser dificultoso, porque máquinas trabalhando, sabe? Não vai ser
0: claro, né?
1: Aquele tráfego que flui, mas interrompido totalmente é para não ser mais. O que está faltando ali, no caso agora, ali que eles vão definir, é deixar-se espera para os esgotos cada casa, porque cada proprietário ali já vai desde as entradas de energia já vão ficar colocadas, mesmo que tenha edificação, o terreno baldio vai ter a entrada de energia, já vai estar ali para não ter que arrebentar a calçada depois, né?
0: Muito bem.
1: E eles querem agora estudar para deixar o esgoto sanitário dentro de cada terreno também. Aí,
0: perfeito.
1: Questão de ver aonde depois, né?
2: O Moro, até ontem, domingo, eu e o Laerte se reunimos na prefeitura à tarde com o nosso engenheiro, com o Ailton, para discutir sobre essa obra aí. E como o Laerte falou ali, vocês imaginam 3-4 empresas trabalhando, né? E lembrar que Araranguá, não sei se foi 1 ou 2 anos, foi fechado o calçadão, foi fechado totalmente para as empresas poderem trabalhar.
0: Sim.
2: Então, as empresas, né, a pedido nosso aí, né, Laerte, estão trabalhando com algum trânsito passando, né, não de forma como era antes, mas, né, com muito cuidado, a gente pede, né, paciência, né, Laerte?
1: Sim.
2: Porque máquinas trabalhando, nós não fechamos a rua totalmente.
0: É.
2: Né? Pensando no comércio.
0: É parcial, né?
2: É, então, assim, para ter uma ideia, o primeiro trecho ali, nós temos toda a rede de esgoto, nova, não tinha rede de esgoto. Foi reforçada a rede de água, a rede pluvial, né, Lete?
1: Nova, praticamente.
2: E também, como o Lete falou, a parte subterrânea ali,
0: que a
2: parte elétrica através do CESU vai ser subterrânea. Então, assim, é uma obra muito complexa, tem que ter uma logística, né, para até as empresas não se esbarrarem uma na outra ali.
0: Sim.
2: Por isso que a gente não está trancando a obra. Se fosse trancar a obra, até poderia ir um pouquinho mais rápido. Mas nós vamos levando assim, né, a paciência do tipo, nós agora, para chegar na rádio aqui, foi botar umas britinhas para a gente poder entrar.

0: É assim que nós vamos levando, então a gente pede calma pro pessoal, né? Não é alerta. Então,
1: sim, isso.
2: Creio que em poucos meses agora já fica pronta aquela parte ali, né?
1: Uhum.
2: Assim que a Sersul concluir a etapa dela já. E aí o pessoal já começa a ver assim, já vê que a coisa vai
1: fluindo.
2: Fluir.
1: Legal.
2: E nós vamos tocando na parte da Rui Barbosa, é essa aí.
1: Muito bem. Saímos da Rua Barbosa, agora vamos para a Rua Coberta. Como é que está, nesse momento, a Rua Coberta?
2: Bem, a Rua Coberta, Moro, é para daqui uns 10 dias a informação que me passaram.
1: Eu também tinha uma informação, mas é, exatamente, era isso que eu ia perguntar, é uma informação extraoficial, mas então realmente está...
2: Não, ele disse que o máximo, porque as sapatas e as esperas, o que era de concreto, estão prontas, estão só esperando o metálico agora.
1: Certo.
2: Essa parte metálica, a estrutura, as colunas, as vergas, as tesouras, essa parte elas estão sendo elaboradas. Não aqui, no canteiro aqui, né?
1: Uhum.
2: Mas lá no canteiro da empresa.
1: Uhum.
2: Então, depois vai ser galvanizado a fogo para a resistência dos intempéries, né? Então, essa parte ali, ela vai uns...
1: 10 a 15 dias?
2: Não, é para eles, para montar aqui até mais rápido. Não, para liberar a rua,
1: pra liberar?
2: Não, vai uns 10 dias. Mas 10 depois
1: dias.
2: Eles, a hora vai vir a estrutura que aí vai uns 60, 80 dias para fazer essas estruturas lá na fábrica deles.
1: Tá certo, perfeito.
2: E aí depois tem mais uns 2 meses para montar essa estrutura aí, né?
1: É. Mas para a rua liberar parcialmente ali, então...
2: É, de 8,
1: de 8 a 10 dias.
2: Na realidade, ali agora é só colocar onde tinha, quando foram feitos as sapatas e os pilaretes ali de espera para a ferragem, é só embasar ali com material, brita ali, né? Dar uma embasada ali e remover o tapume, né? Do lado da cacau ali, da empresa ali, da lotérica, né?
1: Certo.
2: Remover o tapume ali e liberar a rua.
1: Liberar.
2: Ali, liberar até vir as estruturas.
1: As estruturas, né? Então. Uhum. Muito bem. Então, de 8 a 10 dias, então, né? Perfeito.
2: Isso.
1: Liberação parcialmente. Permanecemos com você. Ouvinte pergunta a respeito do parquinho. Você tem informações?
2: Eu tenho, mas eu gostaria que o nosso prefeito Heriberto respondesse essa pergunta, ele está...
1: É com o prefeito?
2: Agora
1: a situação é do prefeito.
2: Agora é com ele, porque agora...
0: O Net é construtor, então
2: ele está mais inteirado do
1: assunto. Tá bom, então.
0: Ele fica em cima das obras e ajuda bastante
1: então,
0: nessa parte.
1: Perfeito.
0: Não, assim, sobre o parquinho, nós devemos publicar essa semana, né, o setor de licitação vai trabalhar para isso, a licitação para a construção, para a compra do parquinho.
1: Tá.
0: Né? Nós vamos fazer, a ideia, o nosso projeto é fazer... tira toda aquela área lá, vai ser feita nova.
1: Uhum.
0: Né? E vai ter um trator. Nós estamos licitando também um tipo assim, tem lugar que tem barquinho, tipo Aranaguá, tem um aviãozinho. Nós vamos licitar também um trator.
1: Um
0: barquinho trator. Para as crianças, né, já que o Turvo é o trator, é a nossa força aqui da nossa agricultura, é uma imagem forte aqui do Turvo.
1: Sim.
0: Né, nós não temos avião nem navio aqui, né? Mas eu sei que chamaria atenção das crianças, mas um trator temático, mas também o parquinho em si vai ter, né? Um parquinho em si, vai ter um local para a família sentar, tudo, um banquinho novo, né? Nós vamos fazer, vai ser feita uma área toda nova. Então, a gente deve publicar dentro de alguns dias a licitação, e aí, né, dependendo do tempo de uma licitação, que pode levar, né, 30 ou até 60 dias, né, não sei, porque às vezes tem... As licitações estão dando muitas empresas, e aí as empresas que pedem entram com recurso, criam um monte de situações. Então, a gente não pode precisar uma data certa. Mas, por parte da administração, nós já temos o recurso, né, recurso aqui municipal mesmo, da prefeitura, e vamos fazer um parquinho bem legal aí e dizer que depois desse parquinho, lá no início do ano que vem, por aí, também a gente pretende fazer em alguns bairros, alguns parquinhos também. É um desejo nosso, né, Lerto? Trabalhar para isso. Né, de conseguir outros parquinhos e outros bairros que nós temos na cidade que também precisariam, inclusive também lá, até um no Morochá também.
1: Muito bem. Perfeito, então. 25 para as 9, eu vou fazer mais um intervalo comercial, depois eu volto para as últimas informações, então, do prefeito Heriberto e também do vice Laerte aqui no nosso Café com Notícias. Recebo a informação neste momento de que houve aumento da saca de arroz aqui na nossa região. De 73 passou para R$ 74,00. Neste momento, então, a informação que eu recebo. 24 para as 9, o nosso Café com Notícias volta já.
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2: Agora faltando 19 minutos para as 9, voltamos então com o prefeito Heriberto, também com o vice Laerte, nessa entrevista de segunda-feira, falando sobre as obras em andamento aqui na cidade de Turvo, no município. Vice-prefeito Laerte, falamos aqui a respeito da revitalização, também do parquinho, né? E diga uma coisa, sobre a praça, temos alguma informação?
3: Moro, a praça da Matriz, eles já executaram, né, toda a remoção do paver,
2: do paver, tá.
3: Toda. E desde a semana passada eles estão já fazendo os contornos do canteiro, já estão com concreto, concretando.
2: Certo.
3: E abrindo as valas para passar a tubulação. Então eles estão trabalhando.
2: Estão trabalhando também,
3: praça,
2: né?
3: Ali.
2: Tá.
3: A gente não pode prever uma data.
2: Ali,
3: né?
2: É uma outra situação, né?
3: Como assim. A previsão, previsão é uma coisa que é meio abstrata, né?
2: Já
3: é
2: se diz, né? Previsão.
3: A previsão da Rui Barbosa que seriam 10 meses, a rua coberta, 8 meses.
2: Também, né?
3: Previsão, já se passaram 3.
2: 3, né?
3: Então faltam 5 e 7.
2: 5 e 7.
3: Pela previsão. Agora, a conclusão, daí.
2: Isso.
3: É um pouco. Pode. Geralmente, uma obra ela atrasa e não adianta, né?
2: Tá certo.
4: Como é que ela é cachorro mordido por cobra, tem medo de linguiça?
3: Tem medo de linguiça. Então, Moro, eu queria, se me permite, né? Agradecer aqui a Mônica. Nossa engenheira aqui que cuida ali, porque eu sei que era um trabalho assim que foi procurado, outras pessoas até não quiseram, porque a gente sabe que é um trabalho bem cobrado, né? A população, os lojistas, eles cobram, faz assim, mas aí está fazendo. Então ela se esforça, né? Que
2: sim,
3: a coisa
2: claro.
3: Às vezes não dá certo. E pedir, como já foi frisado aqui antes, a compreensão. Principalmente dos motoristas, porque sabe que o Heriberto falou, a gente não. Preferiu não fechar, não trancar o trânsito.
2: Uhum.
3: Mas então sabe que ali tem máquinas trabalhando. Então passar com cuidado, os motoristas, os pedestres, até as coisas se alinharem melhor. E quando vê essa parte aqui pronta, com o tráfico fluindo, as pessoas já se animam mais
2: também,
3: e
2: né?
3: vai dar tudo certo.
4: O Lolete, também nós dispomos, né, de 2 funcionários.
3: Isso.
4: Direto na obra, né? Faz uns 10 dias que começaram. Então, a nossa engenheira Mônica fica ali, né? A engenheira Mônica tem experiência já em supervisão de obras, né? Fica ali o dia todo, atendendo as pessoas. E 2 funcionários ficarão permanentemente ali para ajudar a limpar à medida que cai um barro, uma areia, para evitar o máximo possível poeiras, né, Lert? Esse transtorno de obra que dá. E também a prefeitura tem aí uma reta escavadeira, inclusive o Renato, que é bastante experiente, ajuda bastante ali, o dia todo ali. Né, e às vezes um caminhão também ajudando na parte que a empresa que a CESUR contratou faz a parte subterrânea, né, ajudando também. Então, a prefeitura está permanentemente na obra.
2: Perfeito. Prefeito, calçadas na rua Jorge Lacerda, também tem informações, né?
4: É assim, ó. É, aquela obra lá na Jorge Lacerda, que era de lajota, que tinha baixado, né, que nós já concluímos o asfalto, agora a sinalização. E na época a Kazan teve que quebrar as calçadas, né, diretamente, não foi a prefeitura, por causa da rede de água, né? Inclusive foi reforçada a rede de água, né? Já se aproveita para isso, né? Foi feito um acordo com a Kazan. A prefeitura está licitando uma empresa para fazer aquelas calçadas lá que a Kazan foi danificada, né, para passar a nova rede. E a prefeitura vai fazer as calçadas e vai cobrar da Kazan. Isso já está acertado entre prefeitura e Kazan, né? Então, uns diazinhos para fazer a licitação, porque a prefeitura hoje, as pessoas têm que entender, né? Não era mais como era uma vez. Uma vez a prefeitura ia lá cortar uma empresa e mandava arrumar calçada, agora não é mais. O prefeito não pode escolher a empresa, não pode escolher nada, a administração. Nós temos que publicar dia e horário a empresa que estiver interessada naquele espaço lá, apresenta as propostas, né, ganha a licitação e vai executar a obra. As coisas mudaram com a nova lei de licitação. De uns 2 anos para cá, a coisa ficou diferente, né, e aí ficou mais burocracia. Quem faz as leis é a Câmara dos Deputados Federal lá em Brasília.
2: Certo.
4: É os deputados federal, esses que nós vamos votar, que fazem as leis. E senadores, né? A FIFO tem que cumprir as leis, os promotores, os juízes, a gente cumpre leis. Os vereadores, a gente tem que cumprir as leis que são feitas pela Câmara Federal em Brasília. E a lei de licitação, ela veio para dificultar muito, né, o andamento da administração. Então, ela emperra a administração, torna mais lenta. E não adianta dizer, ah, se quiser o contrato. Não pode mais, né? Então, nós temos que respeitar as leis. Então, assim, a gente está listando, vamos, né, mordendo o máximo possível, arrumar as calçadas e depois a prefeitura vai cobrar da Casam.
2: Perfeito. Novidades também lá do trecho da costa do Rio Pinheirinho. Você também teria informações?
4: A costa do Pinheirinho, né, foi uma das primeiras obras que a administração fez, né? É uma comunidade que sofreu com muito alagamento. Eu mesmo, em 2024, fui dar uma volta lá, eu nem era prefeito. Fiquei trancado, não podia passar, porque o Rio Pinheirinho estourava, né? E alagava. Fizemos um grande trabalho lá, a prefeitura fez. E tem também aí faltou uns 200 metros para chegar até a ponte de divisa com o Jacinto Machado. Aí nós conseguimos em Brasília, né, Laerte? Fomos lá no Ministério, 2 vezes, eu e Laerte. Conseguimos a liberação de R$400 mil, que estava muito difícil, né? Conseguimos com muito empenho. E a empresa, inclusive a empresa aqui do Turvo, como é 200 metros, ela está esperando ter uma outra obra para mexer com o asfalto, para não contratar uma só 200 metros. Mas nós estamos cobrando da empresa o mais rápido possível também, para concluir aquele espaço lá.
2: Perfeito. Muito bem, então. Tem um ouvinte aqui a respeito de uma entrada ali na Vila Progresso, está necessitando de alguma pedra, alguma coisa nesse sentido. Já foi enviado aí o pedido para a Secretaria de Obras, né?
4: Ah, sim, sim. Aquilo lá realmente acho que faz anos que tem aquele problema lá. É a chegada na SC-285, né? Que vem lá de Rio do Salto.
2: Sim.
4: E com a chegada ali, tem umas poças dos lados ali, que realmente, umas baixadas ali. Mas a gente vai, dentro do possível, arrumar tranquilo isso aí, para, né, a Secretaria de Obras vai concluir isso aí também.
2: Perfeito. Vice-prefeito Laerte, mais alguma informação para o nosso ouvinte do Café com Notícias?
3: O Moro, retornando um pouco ali, refrisando aquilo que eu falei, né, da população, agradecer a população pela compreensão que eles estão tendo e dizer a eles que a gente está fazendo o máximo possível para causar o mínimo de transtorno. Então, pedir a eles, além de agradecer a compreensão que já tiveram, pedir um pouquinho a mais para deixar assim que a gente faz o possível. Como o Herberto falou, tem 4 pessoas assim cuidando e a gente faz o possível para não prejudicar o comércio e também não prejudicar o trânsito. Então, eu acho que é o pedido que eu faço à população e o agradecimento também junto com o pedido.
2: Perfeito. Muito obrigado, um ótimo dia de trabalho, grande semana e até a próxima oportunidade.
3: Obrigado.
2: Valeu. Prefeito, mais alguma informação para o nosso ouvinte, prefeito?
4: Só dizer que hoje à tarde deve chegar na prefeitura um caminhão novo, um caminhão de lixo, caminhão compactador.
2: Certo.
4: Já tinha chego há uns 15 dias atrás, mas infelizmente a empresa entregou sem ar-condicionado, sem a parte automatizada de erguer os vidros, né? A prefeitura licitou de uma maneira e ele veio com a deficiência, então a gente devolveu o caminhão e, segundo a informação da empresa, deve entregar hoje para nós, né, corrigir esses sistemas aí. Então é mais uma opção aqui, tem questão de meio ambiente, que é muito importante para nós, né? Nós temos 2 caminhões de lixo, um é bem, bem velhinho, né? Quebra bastante e tal, e agora nós vamos ter um caminhão novo para também reforçar o nosso atendimento com o lixo aí. E no mais, a gente tem obras em andamento, nós temos lá na Nova Esperança, temos obra no Rio do Salto e terraplanagem, estão começando na Vila São José também, um trecho de terraplanagem lá, 1.200 metros, né? E dizer também que depois, saindo daqui, estou indo para Florianópolis, acertando também o andamento de alguma liberação de alguns convênios que, de outras obras aí, que em outro momento a gente pode anunciar também aqui. E dizer também para as escolas, né, todos os pais, as mães, avós das nossas crianças, que a administração de 10 municípios de Santa Catarina, nós conseguimos em Brasília. Até eu boto bastante isso na conta do Laerte, que ele trabalhou bastante para isso também. Nós conseguimos uma UOM, que é a Unidade Móvel Odontológica, né, que nós vamos colocar dentista nas nossas escolas municipais, né, para atender as nossas crianças. O pai e a mãe que autorizar, né, Laerte?
3: Sim.
4: As crianças serão atendidas, né, é um odontomóvel que vai ficar no pátio da escola para atender as crianças. No passado, o Adroaldo, né, ex-prefeito, tinha esse projeto. Uhum. Depois eu também dei sequência. E agora nós conseguimos, né, com muita força, muito trabalho, muita ida em Brasília. É um projeto legal. Para ter uma ideia, ele tem um setor de raio-x interno, automático, na hora que o dentista já vê. Não precisa mandar bater a raio-x para depois o dentista olhar na hora.
2: Certo.
4: Né? Tem um anexo, tem um gerador de energia própria, né? Então é uma coisa bem moderna, vai ser bem interessante. Então nós vamos, né, às vezes o pai e a mãe não tem tempo, hoje todo mundo trabalha fora de atender uma criança, então não, nós vamos ter esse acompanhamento direto em todas as escolas municipais, Moro.
2: Perfeito.
4: Dentro de alguns dias, então, nós iniciaremos esse projeto.
2: Tá certo. Com certeza você virá aqui juntamente com o Laerte também para anunciar essa novidade para os nossos ouvintes. Um abraço, sucesso, ótima semana, tenha um bom dia e uma ótima viagem até a capital do estado.
4: Obrigado, Moura, um abraço. Obrigado a todos.
2: Valeu, perfeito. Muito obrigado, portanto, prefeito Heriberto Afonso Schmidt, vice-prefeito Laerte, aqui no nosso Café com Notícias. Eu faço o intervalo comercial, volto já para os destaques finais de hoje.
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2: Agora confirmando a hora certa, 2 minutos então para as 9, vamos para as últimas informações. Vamos atualizar então os destaques esportivos. Campeonato Municipal de Bocha, Taçarino, Gallery em Timbé do Sul. Jogos do Clube 27, hoje à noite, a partir das 19 horas, 3 jogos pela chave C. Vanderlei, Torinho e Tidi contra Bento, Volney e Wilson. Bernardo, João Vitor contra Marcial, Nicolas e José Carlos. E o Luiz Varniero, o Passarinho e o Guto enfrentando o Ivan Dal Ponte e o tio Dani. Aqui em Turvo continuam abertas as inscrições para o 25º Campeonato de Futsal. As fichas devem ser retiradas no Departamento Municipal de Esportes, no Abel Besbate. Maiores informações, 991-39-80-90. Também inscrições abertas para a 7ª Copa Turvo de Futsal. Categorias sub-17, sub-19, Master, Quarentão e Livre Feminino. Também inscrições, né? Contatos pelo 991-39-80-90. Na última sexta-feira à noite, com transmissão dos Amigos da Bola, através do nosso canal do YouTube, Cruzeiro Refúgio 2, Novo Paraíso 0, Xoxo 10, Real Madruga 6, Posto Alontra 1, pela 4ª Copa Turvo de Futebol Suíço, semifinais definidas, dia 25 de setembro, 7 da noite, Tapa Certo e Xoxo 10, Real Madruga, e na sequência, Real Ponte contra Cruzeiro Refúgio, com transmissão dos Amigos da Bola, também através do nosso canal do YouTube. O Amigos do Turvo jogou ontem em São Bento Alto, muita reclamação da arbitragem, empatou com Amigos com o São Bento Alto em 5-5. A equipe teve Alemão, Jonas Ronsani, Clênio, Robson e Ramon, Felipe Polaco, Joninhas, Evandro e Carlos, o Carlos Zintinho, Misael e Eduardo Canhão. Entraram Dedé, Tesoura, Nestor, Renato, Itamar e Rafael. Comissão técnica, treinador Liminha, massagista Chimim, assistente de marketing Misael, Leide, Adilton e Robi. 4 gols do Eduardo Canhão e 1 gol do Carlos Dentinho, artilheiro do amor. Assistências do Joninhas, Dedé e Eduardo Canhão. Destaque o atacante Eduardo Canhão. Próximo jogo, sábado, dia 19, Amigos do Turvo e Retiro da União, em Rio Aparecida. A equipe do CEMEL foi goleado pelo 8 de setembro de Rio Novo Meleiro, 7-2. A equipe teve Jones, Jean, Paulo, Dini e Moni, Renato, Ford, Juliano e Som, Dreigo e Igor. Entraram no jogo Cauã, Edmilson e Alex. Comissão técnica, presidente Alex, treinador Toninho, assistente de Mark, o Jones e o Dreigo. Os gols foram marcados pelo Ford e o Dreigo. Próximo jogo, Uruçanguinha e Semel em Araranguá. A equipe da Sênior Sersan atuou em Rio Maina, enfrentou o Master Estaçãozinha, né? E foi goleado pelo placar de 4-1. O gol da equipe da Sersan, marcado pelo Renan. Destaques Renan e também o Arremed. E nós tivemos também ontem, né, pela Copa MESC de Seleções, as quartas de final. Aqui em Turvo, o Turvo goleou o Balneário Arroio do Silva pelo placar de 5-2. Gols do João Espírito Simão duas vezes, o Mike, o Vaguinho e também o William Zilli. Ismael duas vezes, os gols do Balneário Arroio do Silva. No Albino Zanata e Jacinto Machado 2, Meleiro 3. Definidos então as semifinais. Próximo final de semana, no sábado, está marcado pela tabela, né? Em São João do Sul e Turvo. E em Araranguá, Araranguá e Meleiro. No Sub-17, a equipe turvense derrotou lá em Jacinto Machado, Sombrio, 2-1. Está classificado também, né? Então, na semifinal, Turvo vai enfrentar no Sub-17 a equipe de Araranguá. Também tivemos ontem, pelo Campeonato Araranguaense Série B, Amigos do Bar do Neno 4, Juventus 2, Mesquita e Internacional 1-1, Família Elias 1, Barranca 5, Litoral 1, Campo Verde 2, e o Santiago empatou com o Interlagos pelo placar de 1-1. Informações esportivas, então, para encerrar nosso Café com Notícias desta manhã de segunda-feira.

0: E com estes destaques, então, ponto final na edição de número 7045, segunda-feira, hoje, é dia 14 de setembro de 2026, do nosso Café com Notícias. The Fisherman, Flávio Pescador Saviato, vem aí para comandar mais uma edição do Bom Dia Imigrantes. A partir do meio-dia e 25, né? Após o horário eleitoral gratuito, a Renata Toledo Angeloni irá apresentar mais uma edição do Clube do Ouvinte e depois também o Conexão 94 FM. 94,1 FM, né? Depois também teremos ainda a apresentação do... João Paulo Brognoli, né, no Comitiva Sertaneja. 18 horas, a tradicional oração da Ave Maria com o Edson Cardoso. E na sequência, depois, tem o Vanderlei Bourdillon para a sequência do programa a partir das 7 da noite. E nós vamos retornar a qualquer momento, ou então, amanhã, cedinho, mais uma vez, aqui no nosso café. Muito obrigado sempre pelo carinho da sintonia e também da audiência. Continue sempre ligado conosco, 94,1 Imigrantes FM de Turvo, Santa Catarina, para o mundo. E no final do programa, mais uma vez, nossos parabéns a todos os operadores de redes telefônicas pela passagem do seu dia nesta segunda-feira. Faltando 108 dias para o término de 2026, alguém certa vez afirmou que com arroz para comer, água para beber e o braço como travesseiro, ainda encontro alegria. Pense nisso, forte abraço, uma grande segunda-feira, grande semana. Continue se cuidando, boa sorte, que o seu dia seja iluminado. E não esqueça, amanhã temos um novo encontro marcado. Café com Notícias, ponto final. Bom dia, tchau.
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0: 9:11. Bom dia, imigrantes, iniciando mais uma edição. Hoje é segunda-feira, dia 14 de setembro de 2026. E nós estamos iniciando ao som de Reconvexo, Maria Bethânia. Por aqui o Bom Dia vai até o meio-dia. Eu, Flávio Pescador, na comunicação junto contigo, levando o melhor da música, do entretenimento, da informação, diversão, sucessos musicais. E é claro, o mais importante, a sua participação. Por isso, então, se você quiser participar, 48988261042 para as mensagens de WhatsApp e ainda 35250321 para as ligações de telefone. Gente, começando mais uma semana hoje, e é claro, eu fico aqui no aguardo da sua mensagem, da sua participação, para a gente poder juntos fazermos esta segunda-feira um dia ainda mais especial. E é claro, começar muito bem a nossa semana juntinhos aqui na programação da 94,1 Imigrantes FM. Por aqui vou desejando a todos então uma excelente segunda-feira, uma ótima e abençoada semana a todos vocês e é claro, aquele nosso bom dia. E por aqui, se o nosso bom dia tem informação, ela já começa às 9:12 ao som de variedades.
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0: Vende-se dois lotes urbanos de 23 por 25 metros localizados no centro de Ermo. O contato para mais informações é o 489-8836-7141. Atenção, eleitores de Turvo! Venha treinar o seu voto nesse dia 19 de setembro, às 8:30, até às 11:30 da manhã. A Justiça Eleitoral estará no Super Cooper com duas urnas eletrônicas para simulação. Aproveite para treinar e tirar as suas dúvidas junto à equipe. Desta forma, então, ouvimos variedades em sua primeira edição aqui na Imigrantes FM, às 9:13.
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6: Edital de convocação de Assembleia Geral Extraordinária. Considerando a negativa do presidente do Conselho de Administração para a convocação da Assembleia Geral Extraordinária para alteração do artigo 34, que proíbe a reeleição de cargos no órgão executivo da cooperativa, o Conselho Fiscal da Sersul, Cooperativa de Geração de Energia e Desenvolvimento, por seu coordenador, senhor Helder Pissetti, no uso das atribuições que lhe confere o artigo 21, parágrafo 1º do Estatuto Social, convoca seus associados, que nesta data totalizam 12.356 em pleno gozo de seus direitos sociais, para se reunirem em Assembleia Geral Extraordinária a realizar-se no dia 18 de setembro no Centro de Eventos Professora Iria Angeloni Carlesse, localizado na Rua Raul Manfredini, número 900, bairro Cidade Alta, município de Turvo, para deliberarem sobre a seguinte ordem do dia: reforma do Estatuto Social com a alteração do caput do artigo 34 para suprimir a expressão "e é vedada a reeleição para os cargos de presidente, vice-presidente e secretário" e incluir "permitida uma única reeleição". Quórum de instalação. Em conformidade com o artigo 22 e artigo 26 do Estatuto Social, a Assembleia instalar-se-á em primeira convocação às 17 horas, com a presença de 2/3 do número de associados. Segunda convocação, às 18 horas, com a presença de metade mais um dos associados. Terceira convocação, às 19 horas, com a presença de, no mínimo, 10 associados. Notas importantes. Associados que desejarem compor comissão de fiscalização coordenada coordenadas pela Feiko Oriuski poderão inscrever-se até 5 de setembro de 2026 na sede da cooperativa, no período compreendido entre 8 da manhã e 17 horas e 30 minutos. A deliberação sobre a reforma do artigo 34 no Estatuto exige a participação mínima de 10% dos cooperados ativos e em pleno gozo de seus direitos, artigo 74 do Estatuto, e o voto favorável de 2/3 dos associados presentes, artigo 33, inciso do Estatuto. Não poderá participar da Assembleia com direito a voto ao associado que tenha sido admitido após a data de publicação deste edital ou que esteja em débito com a cooperativa. Artigo 21, parágrafo 2º e artigo 58 do Estatuto. Após os debates e manifestação daqueles que quiserem fazer uso da palavra, a Assembleia será suspensa e a votação será realizada no dia 19 de setembro de 2026, de forma presencial, iniciando às 8 horas da manhã, com término às 17 horas, sendo vedado o voto por procuração. Artigo 58, parágrafo 2º do Estatuto. Os cooperados com direito a voto poderão participar da Assembleia Geral em seus respectivos municípios nos seguintes pontos de votação. Turvo, Escola de Educação Básica Jorge Schutz, Avenida Municipal 1129, Centro. Meleiro, Escola de Educação Básica de Meleiro, na Rua 7 de Setembro 600, no Centro. Timbé do Sul, Escola de Educação Básica de Timbé do Sul, Rua Paulo Francisco 230, Centro. Morro Grande, Escola de Educação Básica Ana Machado do Altoé, Rua Artidoro Rosso, Centro. Em Ermo, Escola de Educação Básica Pedro Simon, na Avenida Pedro Simon, 655, no Centro. A cédula de votação conterá apenas a opção aprovar para autorizar a reforma do artigo 34 ou reprovar para rejeitar a proposta de alteração. Após o término de votação, haverá a escrutinação dos votos nas respectivas secções e a proclamação do resultado da Assembleia será feita pelo coordenador do Conselho Fiscal no Centro de Eventos, professora Iri Angeloni Carlesse, localizado na Rua Raul Manfredini, número 600, bairro Cidade Alta, em Turvo. O edital está assinado por Helder Pissetti, coordenador do Conselho Fiscal, Ronaldo Sávio, secretário do Conselho Fiscal, e Alencar Daniel Salvaro, membro do Conselho Fiscal.
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2: É sucesso nas ondas da 94 FM, 9:24, 14 graus é o que marca o termômetro interno da emissora. Tempo na rua é encoberto, exatamente. Nosso amigo Sol não deu as suas caras ainda nessa manhã de segunda-feira. Nós abrimos os trabalhos musicais dessa manhã aqui do Bom Dia com Estação Fandangueira Definições, uma participação especial ainda do grupo Sorriso Lindo. Por aqui a gente tem participações, hein? Dona Isaura lá de Rocinha tá mandando o seu bom dia. Bom dia, Dona Isaura, tudo bem com a senhora? Como é que tá por aí em Timbé do Sul? Um grande forte abraço, muito obrigado pela sua participação, viu? Azulei, lá do Molha Coco, também tá participando, lá de Timbé do Sul, ela que pede música para todos os gremistas. Perdemos? Perdemos, mais uma vez, né? Mas a gente segue com certeza, né, Azulei? Agora o Renato tá de volta aí com a gente, vamos ver se esse time dá uma melhorada, vamos ficar acompanhando o nosso imortal tricolor. E ela pede aí Thierry, Cabeça Branca. Vamos tocar na sequência, tá certo, Azulei? Um grande forte abraço pra ti, tudo de bom. Para a Eliane, lá de Boa Vistinha, a gente oferece sua boa.

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9: 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São 9 horas com mais 33 minutos.
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0: 9h35, esta é a hora certa, faltam 25 para as 10 da manhã. Por aqui, bom dia até o meio-dia, eu, Flávio Pescador, na comunicação junto com você. Último bloco, a gente curtiu Thierry, Cabeça Branca, ainda Rio Negro e Solimões, Frio da Madrugada, junto de Jorge e Matheus. Por aqui a gente tem participação, quem tá mandando o seu bom dia é a Santa. Bom dia, Santa, um grande abraço pra ti, tudo de bom, uma excelente semana. E aqui a gente vai seguir curtindo mais um sertanejinho, exatamente. Nossa programação está montada da seguinte maneira. Cleiton e Romário, opa, cadê eu? Zé Felipe e Ana Castela, Sua Boca Mente. E nós vamos abrir ao som de Danilo e Davi. Apaga, apaga, apaga.
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8: Imigrantes FM, são 9 horas 47 minutos, apenas 13 estão faltando para as 10 da manhã. Temperatura em Turvo, 16 graus é o que marca o nosso termômetro. Tempo encoberto, nada de sol por enquanto, ainda aqui na cidade de Turvo. E olha só, temos participações, hein? Duas participações lá de Araranguá, tem aqui o Everaldo Rocha, ele que pede aí para todos seus familiares, seus filhos e esposa, né? Grupo Sorriso Lindo, Anjo Sem Asas. Com certeza vamos tocar, tá certo, Everaldo? Um grande abraço pra ti e pra todos os seus familiares. E a gente continua em Aranguá porque o Itamar tá mandando seu áudio também. E ele tá pedindo aí canção da música sertaneja. Vamos tocar logo mais, tá certo, Itamar? Um grande e forte abraço pra ti. Tudo de bom, uma excelente e abençoada semana. Temos mais uma mensagem de áudio aqui também do Chiru, lá do Poço do Caixão, Timbé do Sul. Eu vou ouvir e na sequência vou atualizando, tá certo, Chiru? Um abração pra ti, pra toda a galera aí do Poço do Caixão, em Timbé do Sul, lugar mais que maravilhoso. E ainda temos a participação da Terezinha, ela que pede Frio da Madrugada, ela que é lá de Vila Progresso. Essa canção a gente já tocou hoje, Terezinha, um grande abraço pra ti, a gente capricha aqui nos sucessos musicais dessa manhã também, tá certo? Pode deixar pra gente que vamos tocar só sucesso. Vamos curtir então? Christian e Ralph, Temporal de Amor, Leandro e Leonardo, Entre Tapas e Beijos, e nós abrimos com o grupo Sorriso Lindo, Anjos Sem Asas.

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7: Imigrantes FM, são 10 horas agora, virando aí o ponteiro do relógio, 10 horas com mais 3 minutos. Bom dia em sua segunda hora de programação, e aqui a gente tem participação. Fátima Albino, ela tá mandando, ela lá de Araranguá, pedindo Roberto Carlos. Com certeza vamos tocar, tá certo, Fátima? Uma feliz semana a você também. Por aqui a gente já curtiu bastante sertanejo, desde o sertanejo mais modão até o sertanejo mais contemporâneo, até o sertanejo mais moderno. Agora, pra gente começar a semana mais leve, começar a nossa segunda bem tranquilo, a gente puxa pra cá um MPB, exatamente. A gente vai curtir uma música popular brasileira e quem começa os trabalhos do nosso MPB é ele mesmo, nosso queridíssimo Jorge Benjor, amante amado. Bom dia!

0: 10 horas 15 minutos, tá aí então, Jorge Ben, amante amado, Alceu Valença, Girassol e ainda Arnaldo Antunes, Carlinhos Brau e Marisa Monte, os tribalistas com aliança. Bom dia!
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3: FM, 10h19, e aqui o Bom Dia segue em sua sequência musical. Já deixando um alô lá pro Vino, lá em Sombrio. Bom dia, Vino, tudo bem contigo? Como é que tá por aí? O tempo tá emburradão, como tá aqui no Turvo também? Atualiza aqui pra gente, hein? Por aqui no Bom Dia a gente já curtiu sertanejo, já curtiu um modão de viola e também curtimos a nossa música popular brasileira. E o que que tá faltando, gente? Tá faltando aquela música de rastar os pés no chão. Exatamente, tá na hora de ouvir música gaúcha que ainda não tocou nessa manhã. Então, quem eu convido pra cá é eles, Chiquito e Bordoneio. Roda, amore!

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3: 94 FM, 10 horas 35 minutos, faltam apenas 25 para as 11 da manhã. Lembrando também que daqui uma horinha, lá pelas 11h30, a gente tem a participação da Camila Cardoso junto conosco. Camila que nos atualiza, que nos informa a respeito de todas as condições do tempo e temperatura, exatamente a previsão do tempo. Neste momento, 16 graus é a temperatura e o tempo está encoberto aqui em Turvo. Então vamos ver o que a Camila nos traz depois, né, gente? No último bloco, a gente curtiu música gaúcha. Teve aí Chiquito e Bordoneio, Roda Morena, Cheguri, Chuva de Verão e ainda Grupo Minuano, Linda Mulher. Foram as canções que nos embalaram neste último bloco. Por aqui, a gente vai voltar a curtir um sertanejo e tá bem misturadão, tá, gente? Tem aí Bruno e Marrone, Evento do Ano, Trio do Brasil, Castelo de Amor e nós abrimos com a nossa boiadeira, Ana Castela, É Que Eu Não Te Esqueci.

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2: A Cefarma informa tempo encoberto em Turvo.
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2: Tá certo então, Josi. Valeu, muito obrigado pela sua participação. Uma abençoada semana para você e para toda a galera aí da Quero Quero.
6: Para vocês também, um grande abraço. Obrigada pelo espaço e pela oportunidade. Tchauzinho.
2: Tchau, tchau. Tá aí então a Josi das lojas Quero Quero participando com a gente aqui do Bom Dia.
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2: 11 horas 6 minutos por aqui. Bom Dia Imigrantes em sua sequência. Último bloco, ouvimos juntos Skank, Mil Acasos, Ira, Envelheço na Cidade e ainda Lulu Santos, Toda Forma de Amor. Aquele rockzinho nacional para a gente curtir juntos, né, gente? Por aqui a gente tem mais participações. Temos a Claudelir Mantovani, ela que manda. Bom dia, Flávio. Tô aqui na lida de casa e ouvindo seu programa. Bom te ver ontem. Excelente semana para todos vocês aí da rádio. É, bom te ver ontem porque eu e a Claudelir nos encontramos. Tinha um evento de corrida de rua aqui no Turvo, né? E aí a gente se encontrou, a gente bateu um papo lá, né, Claudelir? Um grande, forte abraço para ti e para toda a sua família aí. Muito obrigado pela sua companhia e vamos marcar pra gente se ver de novo, hein? Também vamos mandar um alô lá para Fabiana Ventura, que tá mandando seu bom dia. Bom dia, Fabiana, como é que tá por aí? Muito obrigado pela sua participação mais uma vez, sempre ligadinha aqui na nossa programação. Tem também a mensagem do Zeca. Bom dia, Zeca, tudo bem? Ele que manda. Flávio, se possível, toca Rick Renner, Sem Direção. O Zeca, eu estive lá na casa dele na última sexta-feira, né? Que a Sofia, filha dele, é minha amiga. Inclusive o Gabriel aqui da rádio também esteve junto e parece que o Gabriel deixou uma jaqueta da rádio lá, pelo que ele tá falando. O Gabriel tem que ir lá buscar, hein? E olha só, gente, tem um recadinho aqui pra vocês. É, a Renata mandou aqui pra mim. Que, olha só, atenção associados da Sersul. A Sersul recebeu novos relatos de ligações feitas por golpistas que se passam por representantes da cooperativa e informam sobre um suposto ressarcimento relacionado à bandeira tarifária. Essa informação é falsa. Trata-se de uma tentativa de golpe. A Sersul não está realizando ligações para solicitar dados pessoais, bancários, senhas, códigos ou informações de cartão para suposto recebimento de valores. Em caso de eventual devolução ou crédito relacionado à conta de energia, o procedimento seria realizado diretamente por meio da própria fatura, sem a necessidade de fornecer dados bancários durante uma ligação. Por isso, então, fique atento. Não forneça nenhuma informação e não realize pagamentos ou transferências solicitados por telefone. Em caso de dúvida, entre em contato diretamente com a Sersul pelos canais oficiais antes de tomar qualquer providência. Golpistas podem usar o nome da cooperativa. Na dúvida, desligue e procure a Sersul pelos canais oficiais, tá certo, gente? Então, se você receber aí uma ligação a respeito de... ressarcimento relacionado à bandeira tarifária da Sersul, não faça nada, não passe seus dados, apenas entre em contato com a Sersul pelos canais oficiais, tá certo, gente? Por aqui a gente segue então, tá? 11:10, Rod Stewart, Have You Ever Seen the Rain?

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2: São 11 horas e 30 minutos e neste momento a gente confere com ela, Camila Cardoso, nossa meteorologista, as informações da previsão do tempo em nome de Sicredi Sul, Tati Farma, Colégio Satic Turvo, Loja Solimar 1 e ainda Aliança Agropecuária. Camila Cardoso, a você um bom dia.
3: Olá, você ouvinte aqui da Rádio Imigrantes de Turvo, a previsão do tempo para esta semana. É uma semana em que a região sul catarinense tem boas condições de tempo, de certa forma bem aproveitáveis. É claro que a circulação de umidade ela vai se fazer presente e, consequentemente, a gente deve ter vários momentos com mais nuvens. Inclusive, nesta segunda-feira, essas nuvens até podem gerar uma ou outra chuva de forma isolada e passageira, principalmente nas áreas próximas de morros. É uma semana amena em termos de temperaturas. Até pode-se dizer que essas temperaturas da semana serão inferiores ao normal para uma primeira quinzena de setembro. Nessa segunda-feira, as temperaturas não passam da casa dos 17 graus e muitas nuvens em toda a faixa leste de Santa Catarina, e chuvas fracas e isoladas não podem ser descartadas, principalmente nas áreas próximas à serra. A expectativa é manter o quadro de céu parcialmente nublado e até alguma outra chuva de forma isolada em função de circulação marítima. Temperaturas amanhecendo de 10 a 12 graus e máximas sempre inferiores à casa dos 20 graus. Essas temperaturas só devem se elevar lá na sexta-feira, quando a gente vai perceber um maior aquecimento e já, para quem quer se planejar, nosso próximo evento de chuva fica a cargo do próximo final de semana. Então, a gente tem uma semana aí que quem precisa fazer atividades ao ar livre, apesar desses momentos de nuvens, até alguma chuvinha fraca, um chuvisco, a gente tem aí a chuva pegando mais força em direção ali dia 19, principalmente dia 20 de setembro. Em relação às temperaturas, é uma semana realmente bastante amena no sul catarinense. Um abraço a todos, Camila Cardoso, especialmente para a Rádio Imigrantes de Turvo.
2: Tá certo então, Camila, muito obrigado pelas suas informações e agora eu aguardo o seu retorno amanhã a partir das 11h30 com as informações da previsão do tempo.
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4: Horas 47 minutos, 13 faltam para o meio-dia e por aqui o Bom Dia vai chegando à reta final da sua edição de hoje. Claro que amanhã, a partir das 9 horas da manhã, eu, Flávio Pescador, retorno aqui na programação da Imigrantes FM para mais uma edição do Bom Dia. Na sequência, tem ela, Renata Tonetto Angeloni, e todas as emoções de mais um Clube do Ouvinte. Hoje, segunda-feira, a gente logo entra em cadeia para transmitir o horário eleitoral gratuito. Temos também o informativo dos sindicatos trabalhadores rurais de nossa região. E depois, muito sertanejo, muita participação no Clube do Ouvinte. Por aqui, então, eu vou desejando a todos vocês uma excelente segunda-feira, uma ótima e abençoada semana a todos vocês, que possamos fazer juntos mais uma semana maravilhosa aqui na programação da 94,1 Imigrantes FM. E é claro, né, gente, ainda em tempo, um bom dia a todos vocês. Por aqui para finalizar então, Fernando e Sorocaba, o que você vai fazer? Um beijo no coração de vocês, gente, e até amanhã a gente se encontra.

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2: De setembro de 2026, hoje, uma segunda-feira da graça de Deus. Boa tarde, ouvintes do nosso informativo, boa tarde aos nossos patrocinadores, Cereais Realengo, Cotil, Preservare, André Projetos Ambientais, dos nossos sindicatos de Turvo e Emo, Moacir, Jacinto Machado, Valdecir, de Meleiro, isso que vocês falam, Toninho. E com esta parceria, nós, todas as segundas-feiras, agora com o programa eleitoral gratuito, das 12h30, estamos conversando com vocês, ouvintes das nossas atividades relacionadas aqui à agricultura familiar. No comando, ela, tudo bem?
3: Tudo certo? Boa tarde, Toninho. Boa tarde aos ouvintes aqui da Imigrantes FM.
2: Muito obrigado, Renata, né, por estar aqui mais uma vez nos assistindo, dando as condições para que a gente possa estar com vocês, ouvintes, nos vossos rádios, ouvindo a gente, todos, de modo especial também, eu quero agradecer todos os nossos diretores, as nossas coordenações do movimento sindical, nossos funcionários e funcionárias, nossos associados e associadas e você que está ligado aqui na Imigrantes do nosso informativo. Programa eleitoral, então, que começou no dia 28 de agosto e vai até agora, dia 1º de outubro. E por falar em agricultura familiar, nada melhor do que estar conversando com o nosso presidente, o presidente da nossa federação, o senhor José Walter Dreschen. Boa tarde, presidente. Tudo bem contigo?
4: De Meleiro, que é nosso parceiro, que tem trabalhado sempre junto com a gente. Eu quero te cumprimentar você, toda a tua diretoria, cumprimentar a emissora Rádio Imigrantes, aí com toda a sua equipe, que sempre tem abrido as portas e os microfones para a gente conversar com a região. E quero cumprimentar a Regional do Vale do Araranguá pela parceria de sempre, pelo trabalho, pelo empenho, por tudo aquilo que o Vale do Araranguá tem dado em favor do movimento sindical, da FETAESC, no longo dessa caminhada. Fica aqui a minha saudação, meu boa tarde a todos.
2: E, presidente, por falar da nossa associação microrregional, eu sei que nos representou e com certeza nos representou muito bem o Nicador Nicle, lá do Sindicato de Sombrio, que esteve participando no dia 10, agora que passou, de uma conversa da autossustentação do nosso movimento sindical, representando a nossa, das 17 micro-regionais, ele nos representou o Vale do Araranguá. E como é que foi o desenrolar, presidente, desta reunião?
4: Bem, primeiro, Toninho, transmiti através da emissora o meu agradecimento ao companheiro Nicanor pela sempre brilhante participação dele e envolvimento nas discussões do movimento sindical. E nós já estávamos nos programando há dias para fazermos essa conversa com a Comissão de Autossustentação da Estrutura Sindical. Quando eu falo da estrutura, é das finanças, do patrimônio, da história do nosso sindicalismo de Santa Catarina, que já tem 58 anos. Fizemos uma brilhante discussão aqui no dia, teve

0: algumas regionais, que foram poucas, que não puderam estar presentes, justificaram a ausência, alguns por questões de intempéria, outros por alguma situação, mas a grande maioria estava aqui representada, e o Vale do Araranguá teve representado na pessoa do Nicanor, que participou com a gente e fez uma discussão em conjunto. Visitamos, inclusive, as futuras instalações da FETAESC, lá no município da Palhoça, contratamos um transporte e nos deslocamos para lá para as pessoas visitarem em loco a área, o local, a estrutura que está sendo levantada lá e está sendo construída, e na volta fizemos a apresentação dos números. Esse foi o primeiro assunto de pauta, depois falamos do seguro, do auxílio funeral, falamos de outras questões, mas esse foi o primeiro assunto de pauta, até porque às vezes existem rumores, boatos, que não são assim tão verdadeiros, ou não são nada verdadeiros. Então é importante a gente clarear essa situação com as lideranças, com as pessoas presentes, que possam visualizar qual o valor que foi disponibilizado esse imóvel para a empresa que comprou. Como está a situação do pagamento? Aonde está o dinheiro? Como foi investido na outra área? Como é que está contratada a empresa que vai construir? Qual é o prazo? Em que estágio está a empresa? A construção? Tudo isso as pessoas tiveram essa oportunidade de acompanhar e ficaram agradecidos por isso. E ficaram com o compromisso, inclusive, de transmitir aos demais. Porque toda mudança causa um desconforto para a gente. E nós sempre dissemos isso, que quando nós nos preparamos para deixar esse espaço aqui, não é porque a gente não gosta do local da FETAESC, não é porque a gente não queria mais ficar aqui, não é com o intuito de jogar fora um patrimônio que não é da diretoria, é do conjunto do movimento sindical. Não, nós queríamos se desfazer disso com a segurança de que pudéssemos estar num outro local, dentro das normas e como a legislação exige, bombeiros, licenciamento de para o ABITS, tudo isso regularizado e numa condição de poder receber bem as pessoas que chegam até a sede da FETAESC. Então foi um bom momento. Depois falamos do seguro do auxílio funeral, falamos da nossa participação com a CONTAG, com a nossa confederação, a importância que isso tem. Apresentamos o relatório da rifa que nós realizamos aí atrás, rifa ou ação entre amigos para ajudar nos recursos da FETAESC, para ajudar o caixa da FETAESC se manter, até porque nós temos um compromisso de, com o valor recebido do patrimônio aqui, aplicar ele todinho lá. Esse patrimônio não foi substituído daqui para lá para que se use esse dinheiro para aquisição de veículo, para pagamento de salário, para coisa dessa ordem, mas sim para montar uma nova estrutura lá. Então a gente precisa botar esses números na parede aí, como a gente costuma dizer, apresentar os documentos, fazer tudo isso, e isso nós fizemos com a participação do companheiro do Vale do Araranguá e das outras regionais, de forma muito transparente, aberta, participativa, e as pessoas saíram satisfeitas, inclusive com meta já para a gente voltar daqui mais alguns meses, ou daqui mais alguns dias, não daqui tanto tempo, a avaliar de novo, a se preparar para projetar o ano de 2027 e assim por diante. Então, tudo isso foi uma discussão maravilhosa, participativa, e eu tenho que deixar aqui registrado de público o meu agradecimento em nome de toda a diretoria por essa participação e esse empenho de cada companheiro e cada companheira.
1: Que bom. E a previsão, presidente, de a gente estar na nova sede, vocês têm mais ou menos previsto uma data, se neste ano nós já conseguimos para a nova sede ou a partir de 2027?
0: Sim, nós já vamos esse ano. A primeira parte, a primeira leva da FETAESC, digamos, o mobiliário, a estrutura, já vai para lá no final de outubro. E lá no final do ano, no período do recesso, a gente quer deixar arrumado o estacionamento, vai ter que ter toda, porque a empresa que assumiu o compromisso vai entregar a chave da estrutura na mão da direção da FETAESC. Aí depois o paisagismo, o gramado, a brita, o pave, Tudo isso é um segundo momento, mas até o início do ano que vem, a gente pensa no dia da inauguração, no dia de chamar a companheirada e dizer, olha, agora estamos definitivamente aqui, claro, com a árvore ainda pequenininha, porque não tem como plantar aquela árvore que a gente sonha de 3 metros, 4 metros de altura, a palmeira, enfim, com a floreira, com as mudas plantadas, vai não ainda, talvez, florido. Então, coisa dessa ordem, o gramado ainda botando água para que ele, de fato, se mantenha verde e faça a contenção da terra, deixe tudo preparado. Então, tudo isso, acredito que lá no comecinho do ano de 2027 já esteja tudo pronto. Mas nós já vamos para lá, levando parte dos equipamentos, a nossa estrutura, no dia até o dia 30 de outubro. Já temos data definida e acordada com a empresa para que se faça isso, porque aos poucos também nós vamos deixando este local com sentimento, com amor por esse pedaço de chão aqui que nos serviu por tantos e tantos anos, mas aos pouquinhos nós temos que ir nos separando dele e indo para um outro cantinho que é o nosso local, que é o lugar onde a gente vai se encontrar por muitas e muitas vezes. Então já tem data, já tem cronograma para ser seguido, apresentamos inclusive essa relação toda para os companheiros e companheiras que aqui estavam, para que eles acompanhem e fiquem mais tranquilos. A gente sentiu da parte deles primeiro a preocupação antes de visitar, de olhar, depois a preocupação para olhar os números, todos esses números foram todos analisados, olha, até aqui tem 48%, 50%, eu não lembro agora bem o percentual construído, mas tem pagamento a menor, certo. Quer dizer, a gente não pagou mais do que tem de obra construída, o contrário, tem mais obra construída do que o valor pago, porque o pagamento também vai se dando de acordo com o desenrolar da obra, porque caso contrário não seria de forma correta. Então, quando fechar o 100%, fecha o 100% do pagamento da parte da construção. Depois, e nesse interim também já trabalhamos toda a questão de como a gente vai se programar para o pátio, para o gramado, para as árvores e assim por diante.
1: Que bom, né, que a nossa federação, através das nossas lideranças, das nossas microrregionais, puderam ter este conhecimento, olhando, enfim, né, e trazendo para a gente de como está a nossa nova sede lá em Palhoça, até porque, presidente, se as árvores estão pequenininhas agora, mas com 58 anos elas vão ficar bem crescidinhas, presidente.
0: Com certeza. Acredito que se não for eu e o Toninho, que daqui a 50, e outros companheiros e companheiras que estão na diretoria hoje, que vão tomar um chimarrão na sombra de alguma árvore, mas alguém com certeza vai fazer isso. E deve lembrar a nossa história, assim como nós estamos lembrando a história de quem fundou a FETAESC, de quem construiu esse movimento sindical até aqui. Começa pequenininha as árvores, mas o nosso movimento já é grande. Nosso movimento é um movimento que merece respeito, que tem respeitabilidade e que tem importância para o Estado de Santa Catarina. E isso está nas nossas mãos, não só da direção da FETAESC, mas da direção da FETAESC, da Comissão de Autossustentação, da coordenação das nossas regionais, dos diretores de sindicato e diretores, dos colaboradores, dos parceiros, enfim, é um conjunto que forma essa grande organização.
1: Presidente, trazendo aqui para nós aqui do extremo sul de Santa Catarina, nosso pessoal aqui, então, agora falando um pouco das atividades de campo, em plena atividade no arroz, muitos proprietários já com arroz semeado, outros em fase de preparo para a semeação, eles estão assim um pouco mais animados. Hoje o preço ele varia de 74 a mais pelo preço do arroz de saco de 50 quilos. Se pensa que nós não tivemos ali muito a questão da preocupação do tabaco, mas também teve em regiões aqui, mais precisamente Sombrio, ali a questão de gaivota, eu acredito que também lá em Praia Grande, alguma coisinha nesse sentido, de uma variedade de fumo. Mas assim, ó, estamos aí, levando a vida. A gente sabe que os problemas, pelo conhecimento que nós temos em relação também às informações das intempéries do tempo, que não é muito favorável à questão da cultura de grãos, mas vamos esperar pela natureza, né, presidente?
0: Toninho, queria dizer para você, para as pessoas que estão nos ouvindo através da Imigrante, que a FETAESC sempre esteve presente onde tem problema com o agricultor e onde tem resultado. Nós somos parceiros nos momentos bons e nos momentos difíceis também. A FETAESC sempre foi isso. Não é agora, ela sempre foi a organização que apresentou resultado. E quando nós ficamos sabendo, primeiro na questão dos preços, quem acompanhou os programas de rádio, através do Imigrante e outros programas de rádio, nossas assembleias, tem claro que nós sempre fizemos a defesa. E dissemos, inclusive, em vários momentos, que era uma vergonha o que estava se fazendo com o produtor de arroz. Produzir arroz abaixo do custo de produção. E arroz é comida. Temos que ter isso muito claro.
1: Chegou a 50 reais.
0: Produzir isso abaixo do custo de produção é desrespeitar alguém que está atolado na lama lá, plantando arroz, e que eu tive a oportunidade há poucos dias atrás ver a semeadura ali na região sul do arroz, e achei isso uma maravilha. Inclusive, é uma cultura que só tem em Santa Catarina e no Rio Grande do Sul. Os outros estados não tem. Tem lá no norte agora arroz de sequeiro, mas é o arroz produzido na cancha molhada aí aqui na nossa região. E isso é bonito, é uma lavoura bonita, agora ela tem que dar resultado, ela não precisa ser, ela não deve ser só bonita. Na questão do tabaco, nós acompanhamos a primeira situação no Vale do Tubarão, mais precisamente aí na região de Grão-Pará. O Sindicato dos Trabalhadores Rurais constatou lá na região de que tinha uma única variedade, o A variedade que se planta de semente de fumo, que já foi plantada por vários e vários anos, eu vou chamar de fumo, tabaco, enfim, que já é plantada por vários anos, que estava apresentando uma anormalidade. O que é isso? Ela estava tendo 10 pés de tabaco normal, com altura normal, desenvolvimento normal, 4, 5 pés de tabaco no meio da mesma lavoura, na mesma fileira de tabaco, com 10 folhinhas pequenas já florescendo. Isso assim, no meio da lavoura, 20, 25% em alguns casos da lavoura, com essa situação. Começamos uma grande discussão com a área técnica, com o envolvimento da Fidasp. Agora, eu recebi a notícia agora, há poucos instantes, de que tem um grupo de agricultores vindo da região aí do Vale do Tubarão, levando produto para a Universidade Federal de Santa Catarina fazer o DNA da planta para ver o que está acontecendo. Para resumir, nós que não somos técnicos, houve uma alteração na genética desse produto. Estão dizendo para nós que a semente é a mesma. A empresa que fornece a semente, que fornece mais de 90% da semente a nível de produção de tabaco, é a mesma empresa. Só mudou o lote da semente. E isso causou que agora está sendo levantado e apurado quem é o responsável por isso. É uma alteração que houve na planta. Então, exemplificando, é o mesmo número, é a mesma semente, deveria ser igual, mas não é. Então alguma coisa aconteceu. E essa alguma coisa, alguém é responsável. Não estamos criminalizando ninguém, mas estamos dizendo, já dissemos e vamos reforçar aqui, que quem não pode pagar essa conta é o produtor de tabaco. Ele não pode pagar essa conta. O que é pagar essa conta? Produzir 20% a menos na sua lavoura de tabaco. Isso é 20% de valor a menos que ele está produzindo. Se produziu 20% do volume a menos, e isso é prejuízo. O agricultor não pode trabalhar com prejuízo. Então, estamos correndo atrás da máquina, tem já equipe técnica contratada, tem jurídicos acompanhando, tem universidade acompanhando, tem um movimento sindical acompanhando. Vamos buscar apoio aonde for necessário para salvar essa perda do agricultor. Ainda a gente não sabe o tamanho e nem sabe o que ainda poderá vir, porque tem tabaco em estágio médio, que daqui a poucos meses estará colhido, e tem tabaco que saiu do canteiro agora há pouco, que a muda é pequena. Então a gente ainda vai ter que acompanhar tudo isso. Por isso a importância da parceria, do trabalho em conjunto. Em assembleias que eu participei, na região do Vale do Tubarão, lá em Grão-Pará, estava presente a prefeitura, estava presente técnico, estava presente lideranças políticas, estava dirigente sindical, estava produtor presente. Esta é a hora de se dar as mãos. Esse é o momento. Quando as coisas são difíceis, nós precisamos se juntar. Porque se junto, a coisa ainda, o fardo é pesado, imagina sozinho se dá para rolar esse fardo, não tem jeito. Então é importante, mas queria tranquilizar pessoal aí da região de Sombrio, Balneário Gaivota e outras regiões que tem produção de tabaco, que fiquem, eu não diria tranquilo, mas que tenham a certeza de que nós estamos fazendo essa discussão. E os companheiros dos sindicatos de lá já estão acompanhando. E nós também, já teve reunião, vai ter outras tantas quanto for preciso, e volto a insistir aqui. Quem não pode perder é o agricultor, e nós estaremos sempre junto com o agricultor para ajudar a fazer essa defesa dos seus direitos, daquilo que ele produz, que ele tem direito de produzir.
1: E nós também, presidente, a nossa Renda Microrregional, com o pessoal lá de Grão-Pará, toda aquela estrutura que teve aqui conosco, nós também nós estamos à disposição, caso o agricultor, o fumicultor de tabaco está com dificuldade ou está sendo prejudicado por essa semente, por esse plantio de fumo que trouxe essas irregularidades, nós também estamos aí para estar ajudando eles no que for preciso. Presidente, nós temos o horário aqui já 12h50, eu queria te fazer uma pergunta, não sei se é polêmica, né, mas nós temos eleições agora, né, em outubro de 2026. Será que nós vamos ter um governo que vai sentar com a nossa representação, com a Federação da Agricultura Familiar, para discutir pautas de reivindicações de interesse dos nossos agricultores familiares?
0: Meu amigo Toninho, queria dizer para ti o seguinte: política sempre é um assunto polêmico quando a gente trata essa questão, porque tem vários lados e várias pessoas que pensam de várias maneiras, são cabeças que pensam diferente, tem questões ideológicas envolvidas, tem questões de interesse envolvido e por aí vai embora. Só queria lembrar que antes de responder a sua pergunta, de que, primeiro, nós temos um conjunto que representa o setor produtivo de Santa Catarina, que envolve FETAESC, FAESC, o SESC, FECOAGRO, o conjunto das organizações que representam o setor produtivo. E nós não estamos fazendo campanha, nem estamos obrigando ninguém a votar em A ou votar em B. Nós temos indicativo de algumas lideranças políticas que disputam cargo, que tiveram sempre compromisso com essa categoria. Eu acabei falando agora há pouco de que na reunião que nós estávamos lá no município de Grão-Pará, tinha políticos lá, políticos que têm compromisso. Há momentos que nós nos reunimos e tem deputados estaduais e federais que têm compromisso. Então nós estamos dizendo, olha, esse e aquele companheiro, ou companheira, enfim, vamos chamá-los assim, para não ficar citando o nome do deputado, eles são parceiros. Na hora de discutir a questão ambiental, na hora de discutir legislação tributária, e por aí vai embora. Então nós estamos fazendo esse trabalho de dizer, olha, escolha consciente, é por aqui o caminho. Se não quiser, ninguém obriga ninguém. Eu quero dizer isso com muita tranquilidade, que o movimento sindical nunca saiu por aí obrigando alguém a votar em esse ou em aquele, ou brigou com alguém por causa disso ou daquela questão ideológica política. Mas é importante clarear essas questões. E com relação ao governo do Estado e o governo federal, eu queria dizer o seguinte: é muito bom a gente pensar e é muito bom a gente avaliar quem recebe as demandas do setor produtivo. Como é que ele é tratado o setor produtivo? Então é bom a gente olhar com carinho, com respeito. Eu espero que o próximo governador de Santa Catarina, a continuar o atual ou a vir um governador novo, isso é uma questão que o povo catarinense vai definir, agora, no mínimo, tenha bom senso e receba as opiniões, as proposições do setor produtivo. O setor produtivo quer dizer, olha, por aqui é melhor. Não precisa botar o setor produtivo na foto, não. Mas bota a pauta do setor produtivo como prioridade. Faça isso, quem for governador de Santa Catarina. Por favor, nós precisamos ter uma Secretaria de Agricultura que dialoga diariamente, mensalmente, semanalmente com o setor produtivo, o governo que acate as proposições, porque quando nós fizemos proposição, não é oposição, é propor o desenvolvimento do setor produtivo de Santa Catarina. Essa é a nossa expectativa.
1: Os microfones, presidente da Rádio Imigrantes, para as suas considerações diante do horário que nós estamos com 53 minutos da tarde.
0: Meu amigo Toninho, a equipe da emissora, a tua diretoria, os teus colaboradores, a diretoria, os colaboradores e a coordenação do Vale do Araranguá. O meu muito obrigado por essas oportunidades que vocês dão e pela parceria que nós construímos até aqui. E faça o seguinte, os agricultores que estão nos ouvindo, vai lá no sindicato, meu amigo, ou minha amiga, vai lá. Vai lá que o sindicato pode não resolver e nem vai resolver todos os teus problemas, mas vai encaminhar. Vai fazer a parte dele, porque aquilo que não der para resolver ali no município, ele vai trazer para o Estado, e aquilo que não der para resolver no Estado, vamos mandar isso para frente. Vamos olhar um pouquinho a nossa história. Nós temos uma identidade que nos dá a credencial para dizer o seguinte, aquilo que o agricultor avançou ao longo dos anos, ele tem por obrigação de reconhecer que foi o trabalho do movimento sindical. Aí não cito o nome, eu digo do movimento sindical, que sempre fez tudo aquilo que foi possível fazer pelo agricultor, na previdência, no crédito, em tudo aquilo que é importante. Então, mais uma vez, que Deus nos ajude, nos dê força, que dê uma ótima safra e que o El Niño caia lá para dentro do mar, não sei aonde, mas que não venha trazer problema, como já tivemos em algum lugar e em outros anos, em outros momentos. Ficamos na expectativa. Acreditamos que São Pedro vai nos proteger. Ele que está com a chave da torneira lá, ele que segura um pouco, porque se vier demais, com certeza em alguns lugares vai faltar e vai prejudicar o Estado catarinense. Um abraço e saúde a todos.
1: Presidente Walter, muito obrigado e uma boa tarde.
0: Um abraço.
1: Tivemos então assim a participação do nosso presidente da Federação, seu José Walter Dresch. Até dia 30, então hoje é dia 14, nós temos até dia 30 de setembro o prazo final para fazer a declaração do ITR. Se você ainda não fez, passe nos sindicatos que estão, né, da nossa Associação Microjornal, que estão fazendo esse trabalho, nós de Meleiro também. Então você que está nos ouvindo e que ainda não fez, o prazo é até dia 30 de setembro. Se você não fizer, vai ter multa, correção. Então, não é bom para ninguém. Então, tem ainda uns dias, né? E não deixe para a última hora. Venha fazer, então, sua declaração, seu ITR. Também, nós temos uma programação de novena de festa lá na minha comunidade, agora, dia 19, sábado que vem. Nós temos, então, missa na Matriz às 19 horas, animada pelo padre da Matriz, melhor dizendo, animada pelo grupo de cantores Louvores de Moro Grande. Aí nós temos toda a parte social, que é o jantar, churrasco, saladas, bebidas, e o torneio de boche, que é o tradicional, com as equipes convidadas. E depois, sim, então, o serviço de roleta com galinhas assadas, queijos, bolos, brindes, etc, etc, etc. Então, se você não conhece Rio Morto, e se você já participou desta novena, não perca, então, dia 19, nós temos, então, a grande novena em preparação, a grande festa de agora que vai acontecer 18 de outubro do padroeiro São Rafael. Nosso ponto final, então, agradecer a nossa pela audiência, aqui a Renata também que esteve conosco, né? E uma ótima semana de trabalho a todos e até segunda-feira com as bênçãos de Deus. Até lá!
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11: Conferimos agora a segunda edição do quadro Variedades.
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11: Atenção, eleitores de Turvo, treine seu voto dia 19 de setembro, das 8h30 às 11h30 da manhã. A Justiça Eleitoral estará no Super Cooper em Turvo, com duas urnas eletrônicas para simulação. Aproveite para treinar e tire suas dúvidas com a equipe. E vende-se um terreno com 80 hectares em Bom Jesus. Um chupacabra Gomes 75, ano 2016, com espalhador duplo e distribuidor duplo. Um graneleiro Massal 1988. Um trator Massey Ferguson 290 simples. Um trator Valmet simples 78, ano 91. Um trator Mahindra 6075, ano 2023. Um trator 295 simples, ano 88. Um TL95, ano 2008, um Brasélio 30, ano 2001, uma plantadeira de arroz KF de 17 linhas e uma colheitadeira 5650, ano 94, com cabine. Aos interessados, entre em contato pelo telefone 489-9141-5625. E 15 horas, compartilho então a terceira edição de Variedades com você.
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11: 13h03 desta segunda-feira, 14 de setembro, dia também do aniversário da minha afilhada Letícia. Parabéns, então, para minha sobrinha. Desejo aí de muita alegria, felicidade, saúde, paz e amor. E a gente estende aí o nosso parabéns a todos os aniversariantes do dia e da semana. Renata Toneto Angeloni por aqui junto com você. Nós vamos para aquele bloco que traz aí a nossa dose motivacional de todos os dias com Beto Bom Dia. Vamos encaminhando aqui a nossa programação, iniciando mais uma semana com muita motivação e alegria.
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23: Minuto do Agro, uma produção do Sistema CNA Senar.
24: O mercado catarinense de terneiros manteve a trajetória de valorização no primeiro semestre de 2026. Os preços dos animais de desmama encerraram o período com crescimento de aproximadamente 19% em relação aos registrados no mesmo período de 2025, consolidando o segundo ano consecutivo de alta após 3 anos de retração. Os dados fazem parte do levantamento realizado pelo Grupo de Melhoramento Genético da UDESC. O estudo conta com o apoio da FAESC, parceira dos eventos agropecuários de Santa Catarina. Entre janeiro e junho de 2026, foram contabilizados 85 leilões, número ligeiramente superior aos 82 registrados no primeiro semestre de 2025. Minuto do Agro. Uma produção do sistema CNA, FAESC, Senar e sindicatos rurais.
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26: Não se chega ao sucesso vestindo as roupas do fracasso. Roupas é uma metáfora para comportamentos, atitudes e práticas. Então, vestir as roupas do fracasso significa adotar comportamentos e atitudes que levam ao fracasso, como falta de esforço, desorganização, falta de planejamento, entre outros. O sucesso exige ações e mentalidades que favorecem o progresso e a realização de objetivos. Isso pode incluir trabalho duro, disciplina, preparação e uma mentalidade positiva. É preciso sair da zona de conforto e fazer o que os outros não fazem para ter os resultados que os outros não têm. E você está disposto a deixar as roupas do fracasso e vestir as roupas do sucesso? Aqui é o palestrante Beto Bom Dia. E essa foi a mensagem motivacional de hoje para você. Bom dia!
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11: 13 horas e 8 minutos. O Avelino está lá em Sombrio na audiência, junto com a Imigrantes FM. E também por aqui, junto com a Imigrantes FM, a Azulei já garantindo aí música para todos os gremistas. O resultado não foi positivo, mas ela se mantém aí otimista, né? Ela está sempre aí tentando levar boas energias a todo mundo, independente do que aconteça. A Azulei sempre aí tenta estar de bem com a vida, vivendo agora. E além dos gremistas, manda música para o Bileco e para toda a equipe dele. E também para todos os ouvintes. A música por aqui, antes de a gente conferir o informativo Fecoagro, Amado Batista, Princesa.

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0: Sistema Osesc participa de palestra sobre reforma tributária promovida pela FECO Eruski. Cicobi Maxi Crédito inaugura escritório de negócios em São José do Hortêncio, no Rio Grande do Sul. Essas e outras notícias logo após a nossa mensagem cooperativista.
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0: Alô, amigos do sul do Brasil, eu sou o René Roberto e hoje é segunda-feira, edição de 14 de setembro de 2026. E essas são as notícias. A partir de amanhã, a cidade de São José do Hortêncio, no Rio Grande do Sul, passa a contar com o escritório de negócios do Cicobi Maxi Crédito. A nova estrutura traz uma proposta de atendimento mais próximo e personalizado, com o objetivo de gerar prosperidade para os cooperados e para a comunidade por meio da realização de bons negócios. O espaço está localizado bem no centro da cidade, próximo à Prefeitura Municipal, e conta com cerca de 120 metros quadrados preparados para receber os cooperados. Com esta inauguração em São José do Hortêncio, o Cicobi Maxi Crédito chega ao seu 113º ponto de atendimento, sendo o 24º no estado gaúcho. O superintendente regional Wagner Bianchini destaca que a nova unidade representa um marco importante para a cooperativa no estado do Rio Grande do Sul. Afirmou: nossa proximidade busca gerar desenvolvimento local, apoiando para que a população possa tirar seus sonhos do papel e transformá-los em realidade. É uma forma de promover justiça financeira através dos nossos produtos e serviços. Por isso, é uma alegria muito grande chegar a São José do Hortêncio. A gerente do escritório, Ariane Spengler, reforça o convite à comunidade. Estamos ansiosos para receber a comunidade em nosso escritório. Temos uma equipe pronta e preparada para recebê-los. Nosso horário de atendimento é das 8 às 17 horas, sem fechar ao meio-dia. Cooperativa de Crédito Cicobi Maxi Crédito está entre as 10 maiores instituições financeiras cooperativas do país, com mais de 300 mil cooperados em Santa Catarina e no Rio Grande do Sul. Somente no ano passado, o Cicobi Maxi Crédito movimentou mais de R$1 bilhão em crédito, sendo mais de R$440 milhões destinados a micro e pequenos empreendedores, fortalecendo o desenvolvimento regional. Pensar diferente e de maneira coletiva para resolver problemas é um dos princípios que norteiam a abordagem do Design Thinking. Diante disso, com um olhar atento para a realidade das cooperativas, o Serviço Nacional de Aprendizagem do Cooperativismo em Santa Catarina, SESCOP, promoveu o curso de Design Thinking, aplicado à inovação, solução de problemas e desenvolvimento de soluções nas cooperativas. Voltado aos colaboradores das cooperativas catarinenses, essa formação foi dividida em 3 encontros. O objetivo é desenvolver nos participantes a capacidade de identificar oportunidades de melhoria, construir soluções inovadoras de forma coletiva e aplicar metodologias centradas nas necessidades dos públicos envolvidos, fortalecendo a cultura de cocriação, engajamento e inovação, alinhadas aos objetivos institucionais do cooperativismo. Além disso, a jornada de estudo foi conduzida em 5 movimentos: compreender, explorar, definir, idealizar e prototipar, o que possibilitou aos participantes poder ampliar a capacidade de analisar problemas sob diferentes perspectivas e transformar aprendizados em iniciativas que possam ser testadas na prática dentro das cooperativas. Para saber mais sobre os treinamentos, palestras e cursos ofertados pelo SESCOP Santa Catarina, a cooperativa pode entrar em contato pelo e-mail treinamentos@sescopsc.coop.br ou pelo WhatsApp corporativo 489-9159-2159. O presidente da Associação Brasileira de Proteína Animal, ABPA, Ricardo Santin, recebeu durante a Expo Inter em Esteio, Rio Grande do Sul, a medalha Assis Brasil, distinção concedida a pessoas que se destacam por meio de serviços de excepcional mérito nos setores da agricultura e da pecuária. A entrega foi feita pelo governador Eduardo Leite durante a solenidade de abertura da 49ª Expo Inter na tribuna de honra do Parque de Exposições Assis Brasil, em Esteio. Receber essa medalha é um orgulho imenso e uma honra que compartilho com todos os produtores que promovem o setor da proteína animal no nosso país. Essa homenagem representa o reconhecimento da força do agronegócio gaúcho e brasileiro que trabalham diariamente para garantir a segurança alimentar no Brasil e no mundo. Seguiremos firmes na missão de fortalecer o nosso setor e elevar cada vez mais o nome do Rio Grande do Sul e do Brasil no mercado global, afirmou Santin. Santin também é vice-presidente da Associação Latino-Americana de Avicultura, ALA, presidente do Conselho Diretivo do Instituto Ovos Brasil, IOBI, e presidente da Câmara Setorial de Aves e Suínos do Ministério da Agricultura. Cooperativa Coperja sediou no seu município sede em Jacinto Machado, no sul de Santa Catarina, o terceiro encontro regional de bananicultura, reunindo produtores rurais, técnicos profissionais e representantes de entidades ligadas ao setor para um dia de conhecimento, troca de experiências e atualização sobre a atividade da bananicultura. A programação aconteceu no auditório da cooperativa, onde foi realizada uma mesa redonda com o tema Mercado, Qualidade Pós-Colheita e Agregação de Valor, proporcionando aos participantes informações e orientações importantes para o fortalecimento da cadeia produtiva da banana. Os participantes também estiveram no campo demonstrativo da Coperja, o CDC, onde participaram de uma visitação guiada pelas estações técnicas. Durante a atividade, foram apresentados conteúdos relacionados ao manejo da adubação, manejo fitossanitário, saúde do solo, utilização de biofertilizantes e manejo da cigatoca. Para o gerente do Pomar Coperja, Diogo Semprebon, foi importante a participação da cooperativa Coperja no encontro regional de bananicultura, ressaltando a relevância da banana para a economia regional. A cooperativa Coperja está inserida nesse contexto de diferentes formas, tanto na comercialização da produção, quanto no fornecimento de insumos e assistência aos produtores. Por isso, sabe da importância de fortalecer o conhecimento e aproximar produtores, técnicos, entidades e empresas para o desenvolvimento da bananicultura regional. O encontro foi realizado pela empresa de pesquisa Epagre, Coperja, Senar e Sindicato dos Produtores Rurais de Jacinto Machado, com o apoio da FECOAGRO. E a seguir, depois da nossa mensagem cooperativista, nossa última notícia. Sistema Osesc participa de palestra sobre reforma tributária, promovida pela FECOERUSCI. Aguardem!
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0: Muito bem, estamos aqui de retorno dos estúdios de rádio da FECOAGRO em Florianópolis, capital do estado de Santa Catarina. E agora atenção para a última notícia. Representantes das cooperativas de energia de Santa Catarina participaram de uma palestra sobre reforma tributária promovida pela Federação das Cooperativas de Energia do Estado de Santa Catarina, FECOERUSCI, no auditório da cooperativa Serpalo, no município de Paulo Lopes, na Grande Florianópolis. O encontro teve como objetivo aprofundar o entendimento sobre as mudanças do sistema tributário brasileiro e seus reflexos para o cooperativismo. Como representantes do sistema Osesc participaram do evento, o coordenador do ramo infraestrutura, Kleiker Carneiro, e o coordenador contábil, o tributário Jean Carlos Soares, o que demonstra o compromisso da instituição em acompanhar os principais debates que impactam a gestão e a competitividade das cooperativas catarinenses. A palestra foi ministrada pela advogada e professora tributarista Luana Debatin Tomasi, que apresentou uma visão atualizada sobre a reforma tributária, abordando seus principais aspectos, impactos e perspectivas para o setor cooperativista. Durante o encontro, os participantes também tiveram a oportunidade de esclarecer dúvidas e aprofundar questões relacionadas às mudanças na legislação. Para a AGEAN, iniciativas como essa são fundamentais para garantir segurança jurídica e uma transição mais eficiente para o novo modelo tributário. Ele destacou, a reforma tributária representa uma das maiores mudanças no sistema de tributação brasileiro das últimas décadas. Momentos de capacitação e troca de experiências são essenciais para que as cooperativas compreendam os impactos da nova legislação, esclareçam dúvidas e se preparem de forma estratégica para esse novo cenário, destacou ele. O público participante foi composto por contadores, gerentes financeiros, profissionais das áreas contábil, fiscal, tributária, financeira e administrativa, diretores administrativos e financeiros e demais colaboradores envolvidos com a gestão tributária das cooperativas integrantes do sistema FECOERUSCI, Federação das Cooperativas de Energia Elétrica de Santa Catarina. 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
11: Você sabia? Edição Folclore Brasileiro. A lenda da Vitória Régia fala de uma índia apaixonada pela lua. Encantada pelo brilho do astro, ela mergulha em um lago para alcançar o seu reflexo. Como recompensa por tanto amor, é transformada na bela flor que enfeita as águas da Amazônia, conhecida como a Estrela dos Rios, aberta apenas para contemplar o luar.
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13: São 13 horas e 26 minutos. Programação aqui do nosso Clube do Ouvinte no ar, iniciando mais uma semana. Renata Toneto Angeloni junto com você. E aproveito aqui para fazer um alerta, né? A Sersul, desde aí de pelo menos sexta-feira, vem recebendo contato de vários consumidores e confirma mais uma vez, tem golpe aí de pessoas que estão usando o nome da Sersul indevidamente. Então, atenção associados, a Sersul recebeu novos relatos de ligações feitas por golpistas que se passam por representantes da cooperativa e informam sobre um suposto ressarcimento relacionado à bandeira tarifária. A informação é falsa, trata-se de uma tentativa de golpe. A Sersul não está realizando ligações para solicitar dados pessoais, bancários, senhas, códigos ou informações de cartão para suposto recebimento de valores. Em caso de eventual devolução ou crédito relacionado à conta de energia, o procedimento seria realizado diretamente por meio da própria fatura, sem a necessidade de pedir aí os dados bancários durante uma ligação. Por isso, fique atento, não forneça nenhuma informação e não realize pagamentos ou transferências solicitadas por telefone. Em caso de dúvida, entre em contato diretamente com a Sersul pelos canais oficiais, antes de tomar qualquer providência. Então, a gente lembra que tem o 0800-643-1920, que é a ligação. Tem ainda o WhatsApp, o 48-3525-8400. E tem também as redes sociais, que estão ligadas ao Sersul ponto oficial. Então, na dúvida, entre em contato por um desses canais e esclareça as suas dúvidas. Essa campanha aí já está na rede social oficial da Sersul. Inclusive, tivemos associados aí que gravaram a ligação na última semana. Uma ligação que eu também já recebi até aqui na Rádio Imigrantes FM. Pensa numa pessoa aí tinhosa de ter aí conhecimento, mas antipatia. Com certeza a equipe da Sersul é bem mais simpática do que esses golpistas aí usando. Então, fiquem ligadinhos, né? Sempre bom a gente estar atento. Assim como estão usando o nome da Sersu, às vezes usam aí de outras instituições tão conhecidas e que fazem um bom trabalho na nossa região. Não, tome cuidado e não caia aí nos golpes, não. E aqui, vamos de coisa boa? Tem música, Munhoz e Mariano, Sonho Bom.

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5: São 13 horas e 32 minutos. 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
5: São 13 horas e 34 minutos. Nosso Clube do Ouvinte aqui em mais uma semana repleta de boas energias. 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

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E na nossa estação da Imigrantes FM 94,1, a gente ouve por aqui Marcos e Belucci. Tentei Te Esquecer, Leonardo e Eduardo Costa São Tantas Coisas e Zezé Di Camargo e Luciano, Flores em Vida.

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13: São 13 horas 48 minutos. Ontem a equipe Amigos da Bola esteve no estádio Eliseu Manente. Turvo avançou na Copa MESC de Seleções. O atual, então, campeão está aí na semifinal. E sábado faz aí o duelo que teve o Turvo como grande campeão na edição de 2025. A semifinal, então, no próximo final de semana entre Turvo e São João do Sul. E Ninomar Moro chega agora aqui, então, para trazer as informações e os gols da rodada. Boa tarde, Moro.
14: Boa tarde, Renata. Boa tarde também para a grande audiência do Clube do Ouvinte. Segunda-feira é dia da rede balançar. E ontem o Turvo, né, aplicou mais uma goleada em cima do Balneário Rui do Silva. Quartas de final da Copa AMESC. Placar 5-2, mas foi um resultado apertado. A representação turvense só conseguiu o resultado praticamente aí depois dos 20 minutos da segunda etapa. Vamos então ouvir agora, em audiotape, os gols de ontem da vitória turvense, que agora enfrenta São João do Sul na fase semifinal.
15: Todo trabalha, devolução para Biel. Biel agora para o Espido. Espido vem jogar, trabalha com o Zebrinha. Cruzamento é agora, vaga, gol! Gol! Sobe! Sobe o som, é o hino do Turvo! É gol! É gol do Turvo! É Vaguinho! É Vagagol! Meu cronômetro marcando 14 minutos e meio, na velocidade, não deu para o arqueiro alemão, Vaguinho abriu o placar, e o arqueiro está chorando, o torcedor turvense está comemorando, Vaguinho abriu o placar, João Espírito Simão. É ele que vai para a batida, pênalti marcado para cima do Vaguinho. Pode ser o segundo gol turvense, aqui no Eliseu Manente. E marcado com convicção pelo Diego Wagner, que estava bem em cima do lance. No gol está alemão, é fé no pé, é olho no olho. Apitou Diego, correu João e é gol! Gol! Sobe o hino do Turvo, que tá bem à sua frente aí, Vanderlei. É gol do Turvo! É gol dele. Com ele em campo, não tem placar em branco. João Espírito Simão, 35 minutos de jogo, etapa inicial, amplia o Turvo, é mais um gol do Espido na Copa MESC de Seleções, é o segundo gol turvense, modificação no Bandeira Rui do Silva, atenção, a bola vai entrar, gol do WZ! De William Zilli, é do Turvo, no cruzamento do Zebra Gol, o William Zilli subiu, aparou de cuca legal, é o terceiro gol turvense, para desafogar, aqui no Eliseu Manente, o William Zilli, olha o João Simão, tocou, Matheus Codo, pode ser mais um, limpou, fintou, bateu, a bola sobrou, Mike, gol, sobe o som! Seleção turvense, Mike é o pai da criança, 21 minutos e meio, na orelhinha da girafa, ampliando o placar, aqui no Eliseu Manente, bela jogada, bela conclusão, agora o Turvo tem 4, o Balneário Arroio do Silva tem 2, Agora a conclusão é fatal, a conclusão é legal, 4-2, Tite, é pra Mike, é na velocidade, ele gosta dessa jogada, dominou, cruzamento, Espido, gol dele! Afeto com açúcar, Mike tocou e ele não perdoou, com ele em campo, não tem placar em branco.
13: Obrigada, Ninomar Moro, pela cobertura no final de semana, pela atualização hoje, com certeza no próximo final de semana a gente encaminha então, acompanha mais uma rodada semifinal, então, da Copa MESC de Seleções 2026, que vem chegando. E são 13 horas e 54 minutos, aqui a final, é a finaleira do programa Clube do Ouvinte. Continue aí com a gente, tem conexão daqui a pouco, eu sigo com vocês, mas a gente ainda vai ouvir Jades e Jadson, jeito carinhoso. E de forma carinhosa, agradeço a sua audiência, iniciando essa semana junto comigo aqui na Imigrantes FM. Com certeza, 24 horas no ar, 7 dias por semana, juntinhos aqui com você. É por aqui.
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13: Até mais.
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6: 14 horas e 1 minuto. Chegamos por aqui no nosso momento de flashbacks. Segunda-feira, 14 de setembro. E Renata Toneto Angeloni vem aqui com vocês no Conexão 94,1. Bora ouvir boas músicas e ter ótimas lembranças por aqui. Vamos ver se você relembra aí dessas daqui, ó. Corona, The Height of the Night. Tem também Alexa, Ulalala. E Bryan Adams com I Do It For You. Está só começando. São flashbacks até às 16 horas.

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10: São 14 horas e 17 minutos. Que sua semana aí seja muito mais iluminada do que este nublado que está aqui nos céus, né? Já tivemos garoa, volta ao nublado, estamos aí com o tempo instável, mas que seja estável aí a sua paz e o seu equilíbrio. E junto com você, a gente segue por aqui curtindo boas músicas. Tem Sebastian Yatra e Isabela Moner com My Only One e ainda Capital Inicial com Primeiros Erros.

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9: 14 horas e 28 minutos. Vamos ao nosso primeiro Arquivo C desta semana, segunda semana de setembro. 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Quem será a história de hoje? Uma cantora brasileira, Elba Maria Nunes Ramalho, nascida em 17 de agosto de 51 em Conceição, no sertão da Paraíba. Desde cedo teve contato com a música e com a cultura nordestina. Em 68, ainda jovem, começou sua trajetória artística tocando bateria e cantando no conjunto feminino As Brasas. Em 74, Elba foi para o Rio de Janeiro acompanhando o quinteto violado e decidiu permanecer na cidade. Além da música, também desenvolveu uma carreira como atriz, participando de espetáculos teatrais e de produção como Morte e Vida Severina. Em 78, ganhou grande destaque ao atuar em Ópera do Malandro, de Chico Buarque, experiência que ajudou a impulsionar sua carreira como cantora. No ano seguinte, 79, lançou seu primeiro álbum, Ave de Prata. A partir daí, Elba se tornou uma das principais vozes da música brasileira, especialmente por levar para todo o país ritmos como forró, baião, xote, frevo e outros elementos da música nordestina. Entre seus grandes sucessos estão alguns que a gente roda daqui a pouquinho. Sua trajetória também ficou marcada pela parceria com grandes nomes da música nordestina, como Luiz Gonzaga, Dominguinhos, Alceu Valença e Geraldo Azevedo. Um dos projetos mais importantes de sua carreira foi o Grande Encontro, ao lado de Alceu Valença, Geraldo Azevedo e Zé Ramalho. A ideia surgiu depois que Elba e Alceu participaram espontaneamente de um show de Geraldo Azevedo e Zé Ramalho, momento que acabou dando origem ao nome do projeto. Ao longo de quase 5 décadas de carreira, Elba recebeu diversos reconhecimentos, incluindo um Grammy Latino e vários prêmios da música brasileira. Em 2026, aos 75 anos, continua sendo reconhecida como uma das grandes intérpretes do país e como uma das artistas que ajudaram

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6: 14 horas 43 minutos. Azulei se mantém em ótimo astral, sem tempo ruim aí, com nublado, com a derrota do Grêmio. Seja qual for o resultado, seja qual a situação da vida, ela vem aqui tentando animar a todos junto com ela. E a gente vem então com o famoso Queen por aqui, I Want to Break Free, abrindo a sequência.

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5: Supermercado Patinhas traz a informação. 14:56.
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5: Está nublado aqui em Turvo. 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
10: Edital de convocação de Assembleia Geral Extraordinária. Considerando a negativa do presidente do Conselho de Administração para a convocação de Assembleia Geral Extraordinária para alteração do artigo 34, que proíbe a reeleição de cargos no órgão executivo da cooperativa, o Conselho Fiscal da Sersul, Cooperativa de Distribuição de Energia, por seu coordenador, senhor Helder Pissetti, no uso das atribuições que lhe confere o artigo 21, parágrafo 1º do Estatuto Social, convoca seus associados que nesta data totalizam 20.283 em pleno gozo de seus direitos sociais para se reunirem em Assembleia Geral Extraordinária a realizar-se no dia 18 de setembro no Centro de Eventos Professora Iri Angeloni Carlesi, localizado na Rua Raul Manfredini, número 900, bairro Cidade Alta, município de Turvo, para deliberarem sobre a seguinte ordem do dia: reforma do Estatuto Social com alteração do caput do artigo 34 para suprimir a expressão "e é verdade a reeleição" para os cargos de presidente, vice-presidente e secretário e incluir permitida uma única reeleição. Quórum de instalação. Em conformidade com o artigo 22 e artigo 26 do Estatuto Social, a Assembleia instalar-se-á em primeira convocação às 17 horas com a presença de 2/3 do número de associados. Segunda convocação às 18 horas com a presença de metade mais 1 dos associados. Terceira convocação às 17 19h, com a presença de no mínimo 10 associados. Notas importantes. Associados que desejarem compor comissão de fiscalização coordenadas pela FECO-ONUSCI poderão inscrever-se até 5 de setembro de 2026 na sede da cooperativa, no período compreendido entre 8 da manhã e 17 horas e 30 minutos. A deliberação sobre a reforma do artigo 34 no Estatuto exige a participação mínima de 10% dos cooperados ativos e em pleno gozo de seus direitos, artigo 74 do Estatuto, e o voto favorável de 2/3 dos associados presentes, artigo 33, inciso, do Estatuto. Não poderá participar da Assembleia com direito a voto ao associado que tenha sido admitido após a data de publicação deste edital ou que esteja em débito com a cooperativa. Artigo 21, parágrafo 2º e artigo 58 do Estatuto. Após os debates e manifestação daqueles que quiserem fazer uso da palavra, a Assembleia será suspensa e a votação será realizada no dia 19 de setembro de 2026, de forma presencial, iniciando às 8 horas da manhã, com término às 17 horas, sendo vedado o voto por procuração. Artigo 58, parágrafo 2º do Estatuto. Os cooperados com direito a voto poderão participar da Assembleia Geral em seus respectivos municípios nos seguintes pontos de votação. Turvo, Escola de Educação Básica Jorge Schutz, Avenida Municipal, 1129, Centro. Meleiro, Escola de Educação Básica de Meleiro, na Rua 7 de Setembro, 600, no Centro. Timbé do Sul, Escola de Educação Básica de Timbé do Sul, Rua Paulo Francisco, 230, Centro. Morro Grande, Escola de Educação Básica Ana Machado do Altoé, Rua Artidoro Rosso, Centro. Em Ermo, Escola de Educação Básica Pedro Simão, na Avenida Pedro Simão, 655, no Centro. A cédula de votação conterá apenas a opção aprovar para autorizar a reforma do artigo 34 ou reprovar para rejeitar a proposta de alteração. Após o término de votação, haverá a escrutinação dos votos nas respectivas secções e a proclamação do resultado da Assembleia será feita pelo coordenador do Conselho Fiscal no Centro de Eventos Professora Iri Angeloni Carlesse, localizado na Rua Raul Manfredini, número 600, bairro Cidade Alta, em Turvo. O edital está assinado por Helder Pissetti, coordenador do Conselho Fiscal, Ronaldo Sávio, secretário do Conselho Fiscal, e Alencar Daniel Salvaro, membro do Conselho Fiscal.
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5: Atenção, eleitores de Turvo, treine seu voto no dia 19 de setembro, das 8h30 às 11h30 da manhã. A Justiça Eleitoral estará no Super Cooper com duas urnas eletrônicas para simulação. Aproveite para treinar e tirar suas dúvidas com a equipe. E vende-se dois lotes urbanos de 23 por 25 metros, localizados no centro de Ermo. Contato para mais informações, 489-8836-7141. Esta foi a terceira edição de Variedades, a quarta edição do dia. João Paulo Brunholi traz no Comitiva Sertaneja, que inicia a partir das 16 horas. E por aqui vou me despedindo, mas tem sequência especial agora de uma hora de flashbacks.
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12: Você sabia?
13: Os jardins suspensos da Babilônia são uma das maravilhas mais misteriosas. Muitos estudiosos acreditam que o rei babilônico Nabucodonosor II os construiu para sua esposa, que sentia falta das montanhas verdes da sua terra natal. Acredita-se que os jardins eram irrigados por um sistema complexo de bombas de água, o que era uma grande inovação para a época. No entanto, não existem evidências arqueológicas diretas que provem a sua existência, o que leva a debate sobre a sua verdadeira localização e existência. O que acredita-se é que eles tinham existido no atual Iraque.
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0: Temperatura.
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7: Legal, meu povo, 4:02, tô chegando por aqui para mais uma edição do Comitiva Sertaneja. Hoje é segunda-feira, segundou, semanou, 14 de setembro. Nono mês do ano aí, praticamente na metade, né? Tempo passa, o tempo voa demais. JP Brunholi tá chegando por aqui juntamente com o Comitiva. Muita música, muita informação, é claro, também a sua participação. Através do 35250321 ou do nosso WhatsApp, que é o 988261042. Por favor, fique à vontade. Ótima segunda, ótima semana. Realização aí de vários sonhos, muita e muita positividade, né? 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Turvo, Jacinto Machado e também Araranguá. Araranguá, Jacinto Machado e Turvo. Então tá, meu povo, vamos abrindo por aqui o som de Felipe Araújo e Panda. E o Ponto G.

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0: Felipe Araújo e Panda.
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esquece. 94 FM, Simone Mendes, Beleza Ignorante. João Bosco e Vinícius com Maiara e Maraíza, Fim da Noite. E Felipe Araújo com Panda, Ponto G.

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1: Vamos lá então com as informações do segmento musical. E o primeiro top 1 deles. Zé Neto e Cristiano alcançaram uma marca inédita na carreira ontem domingo. Cadeira Cativa chegou ao top 1 das músicas mais ouvidas no Spotify Brasil. Mesmo com uma trajetória marcada por sucessos gigantes e bilhões de visualizações, este é o primeiro hashtag 1 da dupla na plataforma. A faixa que faz parte do projeto Vocês e Deus e confirma mais um grande momento na carreira dos artistas. É sucesso, tá na boca do povo? A Imigrantes toca pra vocês, Zé Neto e Cristiano, Cadeira Cativa.

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8: 4h17, Imigrantes FM. Você ouviu aí na chamada de programa? E é assim, ó. Hoje tem Banco de Bar, o programa aí passou a partir de todas as segundas-feiras, né? Das 7 às 8 da noite. Hoje a gente recebe aí o Canto do Sul, tá bom? Canto do Sul a partir das 7, 7 da noite desta segunda. Conta aí com a sua audiência. Boa tarde, aqui é a Laís. Gostaria de mandar uma música para minha irmã Thaís. Está de aniversário. Ô Thaís, felicidades e muitos anos de vida, hein? Oferece a sua irmã Laís. Aqui no comitivo eu consigo rodar só músicas sertanejas, mas vai o bloco inteiro aí pra Thaís, tá bom? Felicidades e muitos anos de vida. Boa tarde, JP. Essa do Ginigênio eu não consigo rodar nesse horário aqui no comitivo, tá bom, Rosineia? Mais forte abraço, tudo de bom. Ó, o Neri, integrante aí do Canto do Sul, tá ligadaço aqui na programação, né? Até logo mais à noite por aqui, Neri. Legal, gente, são 4h18. Tempo encoberto na cidade de Turvo. A temperatura está na marca dos 17 graus, né?
9: Foi a gota d'água.
8: Chegando Cleiton e Romário. Opa, cadê eu?

0: Vitor e Léo, lembranças de amor. Rio Negro e Solimões, Deu Paixão. E a primeirona do bloco, Cleiton e Romário, Opa, Cadê Eu?
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0: 4h28, vamos com informações. E Grêmio anuncia retorno de Renato Gaúcho após saída de Luiz Castro. Atenção, gremistas de plantão, hein? O Grêmio anunciou nesta segunda-feira, dia 14, o retorno de Renato Gaúcho ao comando técnico do time em Porto Alegre. O ídolo gremista foi contratado para sua quinta passagem pelo clube, substituindo Luiz Castro. O contrato de Renato Portaluppi foi firmado até o próximo mês de dezembro, com possibilidade de extensão a partir de metas, incluindo a permanência na Série A do Campeonato Brasileiro. A notícia do retorno já havia sido furada pelo próprio técnico no domingo, dia 13. Através de um story em seu Instagram, o técnico se dirigiu aos torcedores com a frase: "Oi, torcedor gremista, estou muito feliz com a minha volta", acompanhada de uma foto com a filha Carol Portaluppi. A postagem foi apagada. No dia seguinte, o perfil oficial do Grêmio brincou com a situação. "Tá liberado, Carol", escreveu o clube, minutos antes do anúncio oficial. Então, ídolo máximo tricolor assume comando da equipe pela quinta vez e substitui o português. Então, ele está de volta como técnico do Grêmio, Renato Gaúcho. Um breve intervalo, a gente volta dentro de instantes.
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10: Você sabe como funciona o Sistema CNA, FAESC, Senar, Sindicatos Rurais? Em âmbito nacional, a CNA é a voz institucional do setor agropecuário, com atuação junto aos poderes públicos, na defesa de políticas para o campo e na elaboração de propostas voltadas ao desenvolvimento do agronegócio. Em Santa Catarina, a FAESC representa os interesses dos produtores e articula ações estratégicas para o setor produtivo. 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Juntas, essas entidades trabalham para fortalecer o agronegócio. 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

0: 94 FM, bom demais. Mais um bloco foi fechado com Cristiano Araújo, Maus Bocados, Guilherme Santiago, Batidão de Goiás, Rick Renner, Escolta de Vagalumes e Zezé de Camargo, Irmão da Lua, Amigo das Estrelas. 12 minutos estão faltando para as 5. Vamos lá então com o Agro em Destaque. Exportações de frango de Santa Catarina têm melhor resultado histórico em agosto.
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2: Santa Catarina teve em agosto o melhor faturamento da história com as exportações de carne de frango. Quem tem os detalhes é o engenheiro agrônomo e analista de socioeconomia e desenvolvimento rural da EPAGRI-SEPA, Alexandre Gil.
3: Em agosto, Santa Catarina exportou cerca de 106 mil toneladas de carne de frango, com receitas de 235 milhões de dólares. Em termos de valor, esse foi o melhor resultado para o mês de agosto de toda a série histórica. Já no acumulado dos 8 primeiros meses do ano, o estado exportou pouco mais de 866 mil toneladas, com faturamento de 1 bilhão e 850 milhões de dólares. Isso representa uma alta de 14,5% em quantidade e de pouco mais de 20% em receitas. Esse foi o melhor resultado da história para esse período em termos de valor.
2: De Florianópolis, da Rede de Notícias Acaerte, Carol Denardi.
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0: Legal, já estamos de volta.
15: JP, roda aí pra mim as três namoradas. Valeu, curtindo aqui com o meu amigo. Estamos aqui curtindo. Grande abraço pro índio lá em Balneário Gaivota. Tudo de bom, índio. Fabiana Ventura, boa tarde também. Buenas, a semana tá começando. Bora se divertir com o serviço. É o jeito de se divertir com o serviço, né, Natal? Rumo à Goiânia. A gente toca assim, vamos deixar preparadinho por aqui. Vamos aprender o som de Gustavo Lima. Temos também Tchê Chaleira. Gustavo Lima. É uma melhor que a outra aqui na 94.

0: Você vai ficar, né?
1: Eu vou ficar.
0: Vou ficar.
2: Cheguei. Gustavo Lima com Leonardo, uma Goiânia, Tia Chaleira, Fake News. E Gustavo Lima, Mundo de Ilusões. Tem informação? Bora pra cima então.
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2: Temporal em Santa Catarina aumenta impactos e deixa quase 500 pessoas fora de casa em mais de 60 municípios. As fortes chuvas que atingiram Santa Catarina continuam deixando estragos e aumentando o número de pessoas que precisaram sair de casa. Conforme a atualização da Defesa Civil, divulgada nesta segunda-feira, dia 14, às 9 horas, 62 municípios já registraram ocorrências, enquanto 476 pessoas estão desabrigadas ou desalojadas. O número de cidades que decretaram situação de emergência também subiu. Agora são 18 municípios, 3 a mais do que no levantamento anterior. As ocorrências aparecem nas 16 regionais da Defesa Civil e envolvem alagamentos, inundações, enxurradas, deslizamentos, granizo, destelhamentos, queda de pontes e bloqueios de estradas e também ruas. Em Videira, 22 pessoas estão desabrigadas e 8 desalojadas. A cidade também teve deslizamentos e vias interditadas. Em Tangará, o acumulado de 120 milímetros em 24 horas provocou alagamentos e deslizamentos e deixou 15 famílias isoladas. Em Blumenau, o rio Itajaí-Açu chegou a 7,86 metros às 5 horas e começou a apresentar tendência de queda. A Defesa Civil segue acompanhando a situação e os impactos provocados pelas chuvas nos municípios catarinenses. Um breve intervalo, a gente volta já já.
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2: 94 FM, 5 horas e mais 7 minutos, 5 e 7. 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Turvo, Jacinto Machado e também Araranguá. Tem mais um toque, mais uma participação. Boa tarde, quero ouvir a música O Frio da Madrugada. Sou a Terezinha. Terezinha, grande abraço pra você, pediu e vai ouvir.

0: com a gente.
1: 94 FM, Henrique e Juliano, Conheço Meu Gado. Simone Mendes, Erro Gostoso. E Rio Negro e Solimões com Jorge Matheus, O Frio da Madrugada.

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1: Vamos lá então com Fatos Desconhecidos de hoje. E a China baniu o OnlyFans, classificando a plataforma como uma doença ocidental que causa a decadência da sociedade e ameaça a ordem social. A China bloqueou oficialmente o acesso ao OnlyFans em todo o seu território nacional, classificando o site de assinaturas como uma doença ocidental responsável por promover a decadência moral e ameaçar diretamente a estabilidade da ordem social do país. A medida faz parte da campanha King Clank, um esforço contínuo do Partido Comunista Chinês para limpar a internet e restringir influências culturais estrangeiras. Com a decisão, Pequim endureceu as regras de transações financeiras para impedir que criadores e usuários chineses driblem as barreiras do grande muro digital. Fatos desconhecidos, daqui a pouquinho tem Você Sabia. E muito mais aqui na programação, tá bom?
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10: Você sabia?
11: Sabia que o tubarão da Groenlândia pode viver mais de 400 anos? Ele é considerado o vertebrado com a maior expectativa de vida do planeta. Esses tubarões nadam lentamente nas águas geladas do Ártico e só atingem a maturidade sexual por volta dos 150 anos. Um estudo de 2016 revelou que alguns exemplares analisados nasceram antes mesmo da fundação dos Estados Unidos, no século 17. Um verdadeiro avô dos oceanos.
10: E essa informação, você já sabia?
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1: Imigrantes FM, são 5 horas e mais 21 minutos. 5 e 21. Um abraço aí pro Maurício, tá pedindo Eduardo Costa. Forte abraço, Maurício, tudo de bom. Esse bloco além do Eduardo Costa, tem Chico Amado e Xodó, tem Gustavo Lima. Em destaque aqui as notas de variedades. Direto da redação e muito mais, né? Bora de Eduardo Costa.

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1: Vamos lá!
2: Essa

0: Rádio Firme. É mais um bloco sendo fechado aqui no Comitiva com Gustavo Lima, ponto final.
1: Essa história já passou.
0: Chico Amado e Xodó com Carreira e Capataz, Tem Alguém no Seu Lugar. E Eduardo Costa, Imagina Eu. Daqui a pouquinho as notas de variedades, hein?

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7: Quarta e última edição, festa em honra a Santa Gertrudes Comensoli, dia 27 de setembro, em São Bento, Morro Grande, com a seguinte programação. 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

0: 8h30 da manhã. 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
0: 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Imigrantes FM, 5h35. 25 faltando para as 6, né? 988-26-1042. Vamos juntos por aqui até as 7 da noite. Depois da oração da Ave Maria, depois das 6, temos aí a parte 2 do programa. E hoje é segunda-feira, a partir das 7 da noite, tem o Banco de Bar. Valorizando os músicos e os artistas da nossa região. Hoje, Canto do Sul, hein? Conto com a sua audiência. O programa também terá transmissão através do YouTube. Chegando Murilo Ruf com Matheus Fernandes. Só com ela.

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1: Salva de palmas! Panda é o nome dele! Pode ir. Obrigado, meu irmãozinho.
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0: Wesley Safadão, Novinha Vai no Chão, Panda com Gustavo Lima, Calcinha de Renda e Murilo Huff com Matheus Fernandes. Só com ela.
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3: Tem DR, tem Direto da Redação a partir de agora. 5h46 e as primeiras informações.
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3: Previsão do tempo com a Camila Cardoso. 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Olá, Camila.
5: Olá, você ouvinte aqui da Rádio Imigrantes de Turvo. A previsão do tempo para esta semana é uma semana em que a região sul catarinense tem boas condições de tempo, de certa forma bem aproveitáveis. É claro que a circulação de umidade ela vai se fazer presente e, consequentemente, a gente deve ter vários momentos com mais nuvens. Inclusive, nesta segunda-feira, essas nuvens até podem gerar uma ou outra chuva de forma isolada e passageira, principalmente nas áreas próximas de morros. É uma semana amena em termos de temperaturas. Até pode-se dizer que essas temperaturas da semana serão inferiores ao normal para uma primeira quinzena de setembro. Nessa segunda-feira, as temperaturas não passam da casa dos 17 graus e muitas nuvens em toda a faixa leste de Santa Catarina, e chuvas fracas e isoladas não podem ser descartadas, principalmente nas áreas próximas à serra. A expectativa é manter o quadro de céu parcialmente nublado e até alguma outra chuva de forma isolada em função de circulação marítima. Temperaturas amanhecendo de 10 a 12 graus e máximas sempre inferiores à casa dos 20 graus. Essas temperaturas só devem se elevar lá na sexta-feira, quando a gente vai perceber um maior aquecimento e já, para quem quer se planejar, nosso próximo evento de chuva fica a cargo do próximo final de semana. Então, a gente tem uma semana aí que quem precisa fazer atividades ao ar livre, apesar desses momentos de nuvens, até alguma chuvinha fraca, um chuvisco, a gente tem aí a chuva pegando mais força em direção ali dia 19, principalmente dia 20 de setembro. Em relação às temperaturas, é uma semana realmente bastante amena no sul catarinense. Um abraço a todos, Camila Cardoso, especialmente para a Rádio Imigrantes de Turvo.
3: Um abraço, Camila, e muito obrigado pelas suas informações.
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3: 5:51. Alerta de golpe. Ligações falsas usam o nome da Sersu. Informação da Renata.
4: E trazemos um alerta, né? A Sersu recebeu novos relatos de ligações feitas por golpistas que se passam por representantes da cooperativa e informam sobre um suposto ressarcimento relacionado à bandeira tarifária. A informação é falsa. Trata-se de uma tentativa de golpe. A Sersu não está realizando ligações para solicitar dados pessoais, bancários, senhas, códigos ou informações de cartão para o suposto recebimento de valores. Em caso de eventual devolução ou crédito relacionado à conta de energia, o procedimento seria realizado diretamente por meio da própria fatura, sem a necessidade de pedir os dados bancários durante uma ligação. Por isso, fique atento, não forneça nenhuma informação e não realize pagamentos ou transferências solicitados por telefone. Em caso de dúvida, entre em contato diretamente com a Sersu pelos canais oficiais antes de tomar qualquer providência. Através das redes sociais, sersu.oficial, você ficará bem informado, então, pelos atos oficiais da cooperativa.
3: Muito obrigado, Renata, pelas informações. E tem mais informação com a Renata, né? Trabalhadores pedem demissão para sacar FGTS e quitar dívidas com apostas em Santa Catarina.
4: Trabalhadores catarinenses estão pedindo para ser demitidos com o objetivo de sacar o Fundo de Garantia do Tempo de Serviço, FGTS, e usar o dinheiro para pagar dívidas acumuladas com apostas online. Os relatos chegaram à Superintendência Regional do Trabalho em Santa Catarina e acenderam o alerta do órgão para os impactos das bets e de outros jogos digitais no ambiente de trabalho. Segundo o Superintendente Regional do Trabalho em Santa Catarina, Valmor de Paulo, os casos não estão concentrados em uma única região. A Superintendência em Florianópolis tem recebido relatos de endividamento, problemas familiares e consequências no trabalho provocadas pelo uso excessivo das plataformas de apostas. Diante dos relatos, o Ministério do Trabalho e Emprego de Santa Catarina prepara um projeto para enfrentar os efeitos das apostas online entre os trabalhadores. A iniciativa deve reunir sindicatos, empresas e entidades representativas. A previsão é que o projeto seja lançado oficialmente até o fim de setembro ou nos primeiros dias de outubro. O alerta ocorre em um cenário de expansão das apostas online no país. Um levantamento da Associação Brasileira das Entidades dos Mercados Financeiros e Capitais, Ambima, aponta que 17% da população economicamente ativa brasileira já possui algum envolvimento com apostas online. Segundo a pesquisa, o apostador brasileiro tem em média 35 anos e é majoritariamente homem. Entre os entrevistados, 37% afirmam gastar R$ 100 ou mais por mês com apostas. A busca por ganhos rápidos aparece como principal motivação, citada por 39% dos apostadores. Outros 32% apontam a diversão, enquanto 20% associam as apostas à ideia de investimento. O estudo também identificou diferentes perfis dos apostadores. Entre eles estão pessoas que enxergam na aposta uma possibilidade de mudar rapidamente de vida e aquelas que recorrem à prática em momentos de dificuldade financeira, na tentativa de conseguir dinheiro para as necessidades imediatas. Os relatos recebidos pela superintendência mostram que as consequências das apostas podem ultrapassar o endividamento. Segundo o órgão, já há casos envolvendo problemas familiares, afastamento do trabalho e sofrimento emocional. A preocupação do Ministério do Trabalho é que esse impacto também chegue ao ambiente profissional. Por isso, a proposta em elaboração pretende envolver trabalhadores, empresas e sindicatos na criação de medidas de prevenção e orientação. A expectativa é que o projeto seja apresentado nas próximas semanas com ações voltadas à compreensão e ao enfrentamento dos efeitos das apostas online na vida dos trabalhadores e de suas famílias.
3: Muito obrigado, Renata. Agora tem Nino Mar Moura para a gente, então, fechar o Direto da Redação de hoje.
10: João Paulo, no próximo dia 23 de setembro, Timbé do Sul comemora seus 59 anos de emancipação político-administrativa com uma programação especial preparada para reunir a comunidade e celebrar a história do município. As atividades iniciam às 8 horas da manhã com um desfile comemorativo ao Dia do Município. Às 10 horas da manhã, o estádio Antônio Rovares receberá um jogo festivo, confronto Master de Timbé do Sul e Manezinhos da Ilha. Durante a tarde, a programação continua com a tradicional dança da terceira idade, reunindo integrantes do grupo Saberes e Afeto em um momento de confraternização e alegria. As festividades também contarão com uma homenagem aos 150 anos da colonização italiana no Brasil. Na ocasião, uma placa comemorativa será entregue ao prefeito Vilmar Mafioletti, representando e homenageando as famílias que fizeram parte da colonização e contribuíram para a história e também o desenvolvimento do município. Estão definidas as semifinais da Copa AMESC de Seleções. Os dois jogos acontecerão no próximo sábado, dia 19 de setembro. Os jogos que definiram as semifinais aconteceram ontem, domingo. Aqui em Turvo, no estádio Eliseu Manente, o Turvo goleou o Balneário Rui do Silva pelo placar de 5-2. E lá no estádio Albino Zanata, em Jacinto Machado, o Jacinto Machado perdeu para a equipe do Meleiro pelo placar de 3-2. Lá na preliminar em Jacinto Machado, a equipe sub-17 de Turvo derrotou o Sombrio pelo placar de 2-1 e agora também está classificado para a fase semifinal, vai enfrentar Araranguá também no próximo sábado lá na Arena Mopoli Esportiva, contra a representação araranguaense. O jogo no estádio Marcos Aurélio Matos de Vargas, no próximo sábado, entre São João do Sul e Turvo, terá cobertura completa dos Amigos da Bola. Hoje à noite temos jogo pelo Campeonato Brasileiro de Futebol. Teremos hoje à noite, a partir das 20 horas, Bahia e Remo. Na Série B, o Botafogo de Ribeirão Preto enfrenta o Goiás 7:30 da noite e o América Mineiro enfrenta o São Bernardo no mesmo horário. Já às 9:30 da noite, o Avaí recebe o Vila Nova Goiano. Informações para o DR, JP Brognoli.
3: Muito obrigado pelas informações, por aqui um breve intervalo e na sequência tem a oração da Ave Maria.
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0: 6 horas, Ave Maria. Jesus gasta um bom tempo respondendo às provocações de saduceus, escribas e fariseus, sem perder a serenidade e a pura boa vontade que o caracterizava. Os fariseus, que se consumiam em manter uma sabedoria convencional, cheia de pequenas leis, baseavam-se em escrituras, na lei de Moisés, cujo ensino era o comum nas sinagogas. Por isso, do meio dos fariseus, se destaca um doutor da lei para perguntar-lhe exatamente qual era o maior mandamento. A resposta de Jesus os deixa confundidos, pois, de uma maneira exemplar, ele combina suas passagens bíblicas para dizer-lhes que tão importante quanto o amor de Deus é o amor aos irmãos. Com essa dupla afirmação, Jesus quer mostrar-lhes que já não basta ensinar a lei pela lei, mas que é necessário responder de maneira nova à chegada do reino. Não houve resposta e nem mais perguntas do doutor da lei. Jesus lhes dá uma lição exemplar e, com este seu estilo suave e firme, soube tocar o coração de muitos. Jesus não os chamava e não os chama a viver na lei, a praticá-la de maneira fria e sem amor. Nessa dupla vertente, o cristão é chamado a viver mantendo sempre acesa a chama da fé no Deus de Jesus Cristo, amando de todo o coração, de toda a alma, mas, ao mesmo tempo, dedicando-se ao próximo. O amor a Deus provoca em nós uma resposta, chama-nos à conversão do coração, impele-nos a vivermos uns para os outros, em solidariedade, dando e oferecendo um amor compassivo e misericordioso, gerando comunidades de vida que buscam formar e transformar as estruturas da nova sociedade, tornando-a justa e fraterna. Isto é o que Jesus quer, para além da lei e das prescrições. É muito comum entre nós pedir uma carta de recomendação para alguém ou para nós mesmos, quando necessitamos um trabalho, uma vaga, em algum expediente, etc. Do texto que hoje meditamos, recebemos uma boa orientação do apóstolo Paulo. Ele não se recomenda a si mesmo, nem pede recomendação a ninguém. Ele se porta à altura de sua condição de apóstolo, cioso de seu trabalho evangelizador. Reconhece o seu esforço em constituir a comunidade dos coríntios e de lhes dar a anunciação ao Evangelho. Ele sabe que foi por puro dom de Deus que chegou a esta condição de apóstolo, que pôde se revestir das armaduras de Deus e sair como apóstolo e pregador itinerante, apenas confiando no Senhor que o escolhera e lhe indicara o caminho dos gentios, por onde devia levar a boa notícia da salvação. mesmo com todo o seu esforço e dedicação, com todos os trabalhos que teve que suportar, jamais se envaideceu de sua condição, jamais se recomendou a si próprio, querendo a apresentar e a aparentar ou fazer-se mais do que era, instrumento da graça e da paz do ressuscitado. O Senhor aprovara Paulo e o credenciara como seu apóstolo, pois via nele não mais os traços de perseguidor dos cristãos, mas o perfil de um servidor apaixonado, ciumento pelo bem de seu povo, terminando diante dos perigos, verdadeiro nos seus juízos e completamente entregue à missão. Paulo não tem do que gloriar-se. Gloriar-se no Senhor. É o Senhor que o jogou ao chão, que o levanta como apóstolo da gente, que o recomenda por suas obras como servo exemplar para todos os batizados. Graças te damos, Senhor, porque nos recomendas a Paulo, servidor do Evangelho e missionário dos povos, como modelo para a nossa evangelização. Rainha do céu, alegrai-vos, aleluia.
1: Porque quem merecestes trazer em vosso seio, aleluia.
0: Ressuscitou, como disse, aleluia.
1: Rogai a Deus por nós, aleluia.
0: Exultai e alegrai-vos, ó Virgem Maria, aleluia.
1: Porque o Senhor ressuscitou verdadeiramente, aleluia.
0: Ave Maria, cheia de graça, o Senhor é convosco. Bendita sois vós entre as mulheres, e bendito é o fruto do vosso ventre, Jesus.
1: Santa Maria, Mãe de Deus, rogai por nós, pecadores, agora e na hora de nossa morte. Amém.
0: Oremos. Ó Deus, que vos dignastes alegrar o mundo com a ressurreição do vosso Filho, Jesus Cristo, Senhor nosso, concedei-nos, vos suplicamos, que por sua Mãe, a Virgem Maria, alcancemos as alegrias da vida eterna, por Cristo, Senhor nosso.
1: Amém. Música.

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9: Legal, 6:16, Comitiva Sertaneja, música, informação, entretenimento. Levando pro índio lá em Balneário Gaivota. Clássico aí dos Vozes de Cristal, Lourenço e Lourival, As Três Namoradas. Já tá adicionado ao playlist, grande abraço índio. De Gaivota vamos até o Ermo, Claudecir. Deixa pra mim, Claudecir. Gilberto e Gilmar assino com X, né? Quem tá dando boa noite pra gente também é o Clodo aqui de Turvo. Grande Clodo, forte abraço, ótima segunda. 6:17, bora com música.

0: coisa boa. Obrigado, Badu.
1: Que isso, meu, que DVD lindo.
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0: 94 FM, 6 horas e mais 31 minutos. Milionário José Rico, Nasci Pra Te Amar. Altair Alexandre, Laço Aberto. Gilberto e Gilmar, Assino com X. E a primeirona, Lourenço e Lourival, As Três Namoradas.
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3: A CNA defendeu o fortalecimento do seguro rural e a criação de estímulos financeiros para produtores que adotem boas práticas, além de sistemas produtivos capazes de reduzir os riscos da atividade agropecuária. O diretor técnico da Confederação, Bruno Luque, abordou o tema durante o evento Futuro Finanças e Florestas, da Associação Nacional dos Servidores do Banco Central. Bruno Luque falou da importância do crédito rural para o desenvolvimento do agro e como práticas que contribuem para diminuir os riscos da atividade precisam ser cada vez mais consideradas pelo sistema financeiro, como, por exemplo, o zoneamento agrícola de risco climático. Da Rádio Agência CNA Senar, Estevão Damásio.
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Pense então, Banco de Bar. Canto do Sul, hein? Muita música gaudéria a partir das 7 da noite, com direito à transmissão também lá pelo YouTube. 988-261042 é o nosso WhatsApp. Vamos pra frente então, com a força da farmácia popular. Chegando essa clássica aqui de Joaquim e Manuel, Boate Azul.

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1: Oh, 94 FM, César e Paulinho, morto de saudade sua. Gilberto e Gilmar, Cabocla Tereza. Teodoro e Sampaio, ex-mulher. Joaquim e Manuel, o clássico Boate Azul. Boa noite pro Vonei Figueirão. Oferecendo para todos os ouvintes. Ótima semana, né? Que a semana seja aí repleta de muita positividade, muita felicidade em todos os sentidos. Breve intervalo, daqui a pouquinho então eu fecho o Comitiva Sertaneja de hoje.
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1: 11 minutos faltando para as 7. Bora fechar então, bora finalizar o programa. Amanhã tem mais comitiva. Mas eu, JP Brunholi, permaneço aqui na programação, hein? Daqui a pouquinho, 7 da noite, tem o Banco de Bar valorizando os músicos e os artistas da nossa região.
9: Esse é o nosso último encontro.
1: E hoje os nossos convidados, Canto do Sul.
9: Amanhã eu vou embora.
1: Uma fusão entre Turvo e Jacinto Machado agora, né? Ô, oh, maravilha!
9: Último encontro.
1: Até daqui a pouquinho, pra fechar então o Banco de Bar. Pra fechar o Banco de Bar não, né? Pra fechar o Comitiva, Banco de Bar inicia daqui a pouquinho. Tem Daniel, Cabelo Loiro.

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6: Para a Cefarma, o tempo é encoberto em Turvo.
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2: Legal, gente, são 7 horas em ponto. Estamos iniciando mais uma edição do programa Banco de Bar, valorizando os músicos e os artistas da nossa região. Chove na cidade de Turvo, 14 graus e a temperatura. 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Segunda edição do programa, em horário novo, todas as segundas, das 19 às 20 horas.
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2: Inclusive aí com transmissão através do YouTube, né? Ao vivo através das ondas da 94 e ao vivo e a cores lá no YouTube. Participe e interaja com a gente através da live ou então através do nosso WhatsApp no 988261042. Dito isso, eles estão sentados aqui à minha frente. Galdeirada do Canto do Sul. Meus cumprimentos aqui primeiramente pro Walter. Boa noite, Walter.
4: Boa noite, JP. Boa noite, teus ouvintes. E para mim e para nós é sempre uma satisfação voltar aqui, que essa casa aqui, eu já disse para ti e os ouvintes também que a casa é nossa, né?
2: Exatamente. Pra sempre nós, levando música, informação e, claro, muito entretenimento para o nosso ouvinte.
4: Trazer alegria para o povo aí. Já final de semana já estão meio cortados, 2 dias aí de arte e gaita.
2: Ô, maravilha, isso é bom, né?
4: E um pouco também da...
2: Do trago?
4: Da marvada, né? Mas faz parte, né?
2: Ô, se faz. Neri, boa noite.
5: Boa noite, João Paulo. E aos ouvintes da Rádio Imigrante. Um buenas noite bem chinchado para a gauchada aí.
2: Eita, maravilha.
5: E temos pronto aí para largar uns bugios velho destroncado.
2: E vai sair muito, hein?
5: Deus o livre.
2: Aguinaldo, boa noite, seja bem-vindo.
6: Boa noite, JP. Boa noite aos ouvintes da Rádio Imigrante aí. Mais uma vez estou aqui, né, mostrando o trabalho aí com o Grupo Canto do Sul aí. É um prazer estar de volta aqui.
2: Show de bola. Meus cumprimentos também ao Ferrugem. Ele não quer falar no microfone, mas está aqui presente e toca uma gaita que é uma barbaridade.
4: Ferrugem, né? Aí também temos o nosso batera que não veio, o Edson, né? O
6: isso.
4: Popular Chaparra, que está no trecho aí, trabalhando. Hoje não pôde, mas é um guri bom também, parceiro.
2: E certamente está ouvindo o programa.
4: Isso, diz que está sintonizado.
2: Show de bola. Gente, como é de praxe aqui no programa?
4: É música.
2: Bora então.
5: Larguei, meu compadre, velho.

0: Bom demais! Canto do Sul, ao vivaço aqui nas ondas da 94 FM nesta segunda-feira, né? Dia 14 de setembro, ano 2026. Muita alegria, muita música, muita interatividade. Falando em interatividade, eu já tenho toques e participações lá do Pinheirinho do Meio, nosso amigo Leandro Gettner.
1: Ô, Leandro Gettner, né? Onde a gente toquemos um casamento pra ele, né? Lá no Pinheirinho do Meio. Então, um abraço pra toda a família Gettner ali, o Leandro, o Inácio, a esposa dele hoje, né? Que a gente animou aquele casamento lá, Neri, aquele dia lá no centro lá do Pinheirinho lá.
2: Ah, que a gente no paroquial.
1: Isso mesmo. Beleza. Então, um forte abraço pro Leandro aí, Leandro.
3: Obrigado.
1: Isso aí.
3: A todos que participaram lá também aí.
0: Show de bola. E olha só, tem outro Leandro participando com a gente por aqui. Leandro em dose dupla. Agora é o Leandro Rosso. Abraço a todos do grupo Canto do Sul.
3: E outro abraço também pros índios velhos e tudo aí.
0: Eita, maravilha.
3: Se sinto abraçado, vai.
0: Vamos lá, vamos lá, vamos lá. Boa noite, Ivan Damiani, aqui curtindo a gurizada do Canto do Sul pelo YouTube. Um abraço especial pro Neri, meu professor de violão.
3: Opa! Outro abraço também aí. Tô formando os índios, velho, aí.
0: Isso é bom demais, né?
3: Ah, rapaz, isso aí. Deixar um pouco dessa... Como é que diz? Um pouco dessa herança da gente, sabe um pouco que Deus dá pra gente? É uma riqueza.
2: Um dom, né?
3: É.
0: É isso aí. Boa noite, quero agradecer a essa excelente banda que esteve presente domingo no meu aniversário. Minha gratidão no meu galpão aviário novo na localidade de Garapuvu Ermo. Abraço, amigos do Ezequiel Toneto e da esposa.
3: Ah, boa!
2: Família Toneto.
3: Oi, Ezequiel, um abraço bem lembrado, vai. Que coisa, rapaz. Quando vimos já era 6 horas, vai. Rapaz, nós já tava molhada a pena lá.
0: E o pau pegou. Foi ontem?
2: Sábado.
0: Show de bola.
2: Até tarde, tem umas horas.
0: Aí é bom demais,
3: né? Vamos já, tamo um abraço também pra não esquecer. O nosso amigo Ismael também tá ligadito aí, velho.
0: Abraço, Ismael. Boa noite, tô ligado aqui na faculdade. Ele que é motorista, leva aí os alunos. E ouvindo o Canto do Sul, João da Gaita.
3: Opa! Ô, João, um abraço aí, João.
2: E lá no aviário também, olha o tapetinho, o pessoal da família Acorde também, o pessoal,
3: isso,
2: gente maravilhosa, apareceu dois guri lá de primeira também, uns artistas, a gente nem sabe, cara, e sempre dando volta a gente vai se encontrando, né?
0: É nesses meios que a gente encontra.
2: É, gurizada lá da família Acorde, o genro do seu Dóia, o Dóia Acorde.
0: Show de bola, abração para todos aí, sempre na sintonia da 94 e vamos seguindo por aqui até às 8. Gente, já são 7 horas e 11 minutos, daqui a pouquinho a gente conversa mais um pouquinho, bora com mais moda?
2: Vamos lá. Agora, de castração, a pialo shot, velho, campeiro do Rio Grande, pra gurizada.

0: O sucesso do Porca Véia chegando, companheiro.
1: E agora eu vou falar a história de uma gaita que foi vendida

0: maravilha, muita música boa com Canto do Sul, Walter, também Ferrugem, Neri e Aguinaldo. Gente, um breve intervalo, eu volto já já.
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2: Você sabia que os flamingos não nascem rosa? Apesar da sua famosa plumagem rosa, flamingos nascem com penas acinzentadas. A cor rosa vem da alimentação deles, pois eles se alimentam de algas e pequenos crustáceos ricos em beta-caroteno, o mesmo pigmento presente na cenoura. Com o tempo, esse pigmento se acumula nas penas, tornando-as rosas. É um exemplo fascinante de como a dieta pode afetar diretamente a aparência de um animal. E sim, se eles mudarem de dieta, eles podem até perder essa coloração.
1: E essa informação, você já sabia?
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4: Legal, 7:21, estamos de volta, sempre com a força da Copersuc e também da Jaguar Proteção Veicular. Eu tenho mais toques que chegam aqui no 988261042, também tenho um toque aqui na live e eu atualizo depois. Porque eu queria fazer a seguinte pergunta a vocês integrantes do Canto do Sul. Eu já recebi o Neri, recebi o Walter aqui, enquanto Canto do Sul. O Ferrugem, é a primeira vez que se faz presente aqui nos estúdios, seja bem-vindo, hoje pela primeira vez Ferrugem. E o Agnaldo, eu já recebi também em outras oportunidades aí com outras formações, né?
5: Artista velho aí.
4: Né? Isso, são todos músicos conhecidos. E eu queria saber, né, como é que surgiu essa união, essa fusão entre o Agnaldo, entre o Ferrugem e entre aí o Canto do Sul. Como é que aconteceu? Como é que foi a história? Contem um pouquinho pra gente.
5: O Agnaldo vai falar aí, que é o...
6: Rapaz, vamos falar bem curtinho, né, Walter? Como é que foi assim, só bem... Bem certo, tava tocando aqui, na verdade...
5: Me aceitou, aceitei tudo.
6: Eu tava tocando aqui, no Turvo aqui, e o Walter veio fazer umas músicas comigo, e daí eu tava comentando com ele, que acho nós estávamos com a ideia de eu já ia abandonar a música, assim. Aí nós tocamos um aqui e fomos de noite pagar e volta. Fomos conversando nós dois.
5: A tua dupla tava meia...
6: É, daí ele tinha trabalho, era o Leandro Rosso, um forte abraço pra ele. Ele não podia mais tocar, então eu disse, cara, acho que vamos parar e coisa. Aí o Walter disse, né, cara, quem sabe aí vamos dar uma conversada com o Neri... E quem sabe o Canto do Sul aí volta aí, porque tava meio dando uma parada também.
5: Aí tu também tava com uns problemas de sem músico, que daí tinha o Ferrugem já tava parado há tempo, né,
6: Ferrugem? O Ferrugem vinha com nós ali, mas né,
7: dando parada.
6: Aí como é que se diz? Conversamos, veio eu, o Ferrugem e o Edson Chaparrão lá. E pegamos junto aqui com o Neri e o Walter aqui.
5: Foi mais porque tu queria fazer o baile teu tradicional do Pinheirinho, daí tu falou comigo que fazer um frio, eu disse não.
6: E vamos tranquilo. Embora. E graças a Deus assim não tivemos dificuldade em montar o repertório, até porque assim, o Canto do Sul já vinha com pelo o trabalho nome, deles aí. E nome. Eu e o Ferrugem e o Chaparro, a gente tocou por muito tempo junto, né? Então a gente já vinha muito tempo conhecido de palco aí, em outras formações. Eu vinha cantando agora com o Léo Rosso, no sertanejo, mas nunca deixei a música tradicionalista. Então não foi difícil para nós continuar o trabalho com o Canto do Sul, que hoje aqui, graças a Deus, a gente está com a agenda aí cada dia também aumentando mais, né?
5: O nome, né? Ficou mesmo, né? Aí já dá também uma andada boa, né? Fica o nome nosso, né? Do Canto do Sul aí, com o Neri.
6: É isso aí, né, Neri? Conta aí como é que
5: o
6: foi.
5: O criador do nome é o autor, é o Neri, né?
6: O Neri que deu um ok pra nós aí, pra nós se juntar.
5: Aí eu dei mais uma empurradinha aí, junto, a parceria aí, faz um design que a gente toca junto, né?
6: Isso também, aí, cara.
5: Soltar as patas, o Herança, do Lucídio, um abraço pro Lucídio aí.
6: Isso aí, o Lucídio, um grande amigo da gente, toda a vida nós. Aí tá junto com a gente, né?
5: Isso.
6: Toda a vida aí.
4: E assim foi essa fusão, essa isso nova aí, formação aí do Canto do Sul. E há quanto tempo já?
6: O quê? Faz uns 4, 5 meses?
5: É, a gente começou sim.
6: Com essa formação, né?
5: Sim. Agora há pouco tempo.
4: Bacana. E assim, em pouco tempo, eu acompanho o trabalho de vocês pelas redes sociais, em pouco tempo, já bastante trabalho, né?
6: Bastante. Foi.
7: Porque a rede social ajuda, né? Esse trabalho da gente. Então, como o Agnaldo falou, e a gente. Daí ele veio conversar comigo, a gente conversou quase 3 horas, só eu e ele, pra ter um caminho.
4: Um norte.
7: Né? E graças a Deus, é só gratidão mesmo pro trabalho. E o gaiteiro e ele, e o baterista, e já tocavam junto. Era lá do Província, né?
6: Província, Arte Fandangueira.
7: Isso,
6: e
7: então...
6: E o último era a formação, Limite da Tradição.
7: Então deu, tipo assim, juntemos o reconhecimento de repertório e música e, graças a Deus, bem aceito o trabalho da gente aí. E é só continuar pra frente aí.
4: Bora pra frente.
7: Pedindo sempre força, fé com Deus e coragem.
4: Amém. É. Grande sucesso, hein? Aos integrantes desse grande grupo, o Canto do Sul. 7h26, bora com mais moda?
8: Mas a pedido, ó. Mas peraí, então,
7: peraí, que nós vamos falar aí um pouco, então.
8: Ah, é? Tem o bugio nosso.
7: Tem o bugio afamado que pediram, né?
4: Tem o bugio afamado, foi pedido. Quem pediu aqui, deixa eu ver aqui. Boa noite, mando um abraço para esses cantores maravilhosos, que é o Canto do Sul. E peço a minha música preferida, o Bugio Afamado, Ademir Piazzolla e família, lá em Timbé do Sul.
7: Mas isso aí já tá na ponta agulha aí.
4: Eu já vou atualizando outra aqui, ó. Aí. Essa gurizada é show de bola. Toca o Tordilho Negro pra gente curtir.
7: Boa.
4: É o China Parol aqui de Turvo.
7: Ah, família Parol, esse aí é dos campeiros, velho.
4: Eita maravilha.
7: Então, Bugio Afamado, pedido do nosso amigo Valdir, que amanhã tá de aniversário, de casamento, né?
5: 46.
7: 46 anos de vitalidade, que Deus aí trouxe os filhos maravilhosos aí, da família Vidrotura aí.
4: 46 anos?
7: 46.
4: Ô, maravilha.
7: A Irene, ele, nosso abraço, sinto, como é que diz?
5: Honrado.
7: Né? Aonde nasceu o Canto Sul, nasceu a Vidrotura junto, por causa desse casal aí que tava sempre junto com nós. Passemos frio, fome, madrugada.
5: Caminhonete.
7: Mas graças a Deus vencemos e estamos aí honrando esse nome aí. Porque tinha gente do lado da gente, gente boa também.
4: Parabéns então pro seu Valdir e pra dona Irene, 46 anos de casados.
7: É isso aí. E pra quem pediu sucesso, velho, do Canto do Sul aí.

0: Esse é o Canto do Sul ao vivo aqui na Imigrantes. Breve intervalo, a gente volta já já.
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9: Temperatura.
0: 14 graus, a informação.

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1: 7:37, estamos de volta, vamos atualizando os toques e as participações. Sul. Daqui a pouquinho tem a agenda do Canto do Sul. Vamos primeiramente aqui na live, Juan Dal Ponte. Oi, boa noite, um abraço para esse grupo, grande grupo Canto do Sul. Muito obrigado, Juan. E também Jocelyr Ribeiro está assistindo a gente. Boa noite, Jocelyr. Caxias do Sul?
3: A mais nova, mandei agora, diz que estão ligados lá,
4: Caxias do Sul. Coisa boa essa rede social. Um bom abraço, mais. Ó. Tô aqui, ó.
3: Ela vai ver lá. Estamos nas redes, Jocelyr, que nem a mãe.
1: Atravessando aí as fronteiras do estado. Vamos lá no isso, WhatsApp. É. Oi, boa noite, estou na escuta aqui no bairro São Luís. Adoro essa rádio, é a Maria Eva da Rosa. Grande abraço para Maria Eva. Boa noite, parabéns para esses meninos. É bom demais, sucesso sempre. O Marcos Teza, lá em Meleiro. Abraço para o Marcos.
4: Um abraço, gurizada.
1: Um abraço ao Neri e aos amigos do Canto do Sul, que eu sempre chamo ele de passarinho de turvo, é o Miribosa.
4: Ô, mano, um abraço aí, vivente, velho. Gaiteiro também, né, mãe?
1: Gaiteiro também? Opa! Ele tem que vir um dia aqui tocar, então, né?
4: Vamos, vou trazer
1: vem esse aqui, Neri. Vem aqui, Neri.
3: Se entreverá aí, né? É.
1: Olá, boa noite. Estou na escuta. Um abraço para todos aí. Você conhece a Clair?
4: Pô! Oh, mas Deus o livre, né? Já, nós já vamos dar um abraço, né, velho? Essa família aí, Jarutaço, né? E graças a Deus, a nega. Um abraço, nega. Se sinta bem abraçado por esse vivente aqui e para a família toda também.
1: Bom demais! O Everaldo Rocha, lá em Araranguá, está ouvindo, está parabenizando o grupo. Muito obrigado, Everaldo. Parabéns ao Canto do Sul, toca uma valsa para nós. É o Saulo e a Salete, Saulo e Salete Scarabellotti, né? Fomos em um jantar dançante com eles.
4: Opa! Um abraço, Salete. Imagine quem não vai conhecer.
3: Os irmãos gêmeos.
4: Scarabellotti.
1: Daqui a pouco sai uma valsinha também?
4: Sai.
1: Boa noite, estamos curtindo o Canto do Sul. Estou aqui passando uma carne. Um alô para a turma aí, é o Juruna. Meu neto está de aniversário hoje, o Isaac. Mando parabéns para ele.
3: É, o Juruna também está. Mandei para ele se escutar no programa que agora é novo horário aí, né?
1: Isso, todas as segundas.
3: É. Já. Gurizada, estão sintonizados aí no novo horário, né?
4: Um abraço aí pra família também, tudo ali. Nosso irmão Juruna, né? E não só pra ele, mas pra povo, o gurizão que tá de aniversário
1: o
4: ali.
1: Isaac.
4: Ah, Isaac.
3: O netinho, e toda a família. É netão.
1: É, grandão.
3: É.
4: Um abraço aí, galera.
1: Essas foram os toques, gente. 988-261042. Bora falar da agenda?
4: Vamos falar a agenda? Vamos achar aqui, então. Então, sábado que vem, nós estamos ali na Nova Roma, né?
3: Jantarzão, ó, do Sasso, meu amigo Enio Sasso, um dos da CAEP lá, que está organizando lá o jantar. Então, eu também tenho ingresso, mas está pouco. Graças a Deus, lá é lotado, né?
1: A procura está grande,
3: né? E daí diz que também o nome do Canto Sul também leva um pouco, tudo se ajuda, né?
1: Show de bola, aí sim.

0: E quem não tem, vamos pra lá de novo. Vamos achar mais aí. Vamos encher. E também essa agenda de setembro, tá? Aí o dia 26 também é um evento particular também, tá? É um aniversário, né?
1: É. De família.
0: É, de família. Aí outubro vai ser na...
2: Bairro Gávea, no Cemitério Dançante lá também.
0: É.
1: Festa.
2: Uma festa. Pessoal aí que... É, contratando o Canto do Sul, sabe, o nosso trabalho. E agradecer aonde a gente já passou este ano, né? Depois que a gente fez essa formação.
1: É porque a gente começou, né, o JP aí em meio de junho, aí já meados do meio do ano pra frente já.
2: O pessoal do Dois Irmãos, então, ali também contratou a gente. É. O pessoal do Tenente lá, a gente foi um jantar lá, um jantarzaço, assim, muito bom lá. E a todas as comunidades contrataram o Conto do Sul, que às vezes na mente a gente já não agora não lembro de todos. Mas os últimos que a gente tocou aí foi Tenente, Dois Irmãos. Tivemos tocando também na linha São Pedro, né? Um forte abraço para a direção da linha São Pedro lá.
1: Festa então, Velho, festa isso aí, boa também, né?
2: Muito legal, é isso aí.
0: E agradecer também a presença do... Foi quase o primeiro que mandou um abraço para mim, o Ivan, a família dele lá do Moia Coco, né?
1: E a festa dele, também.
0: Um abraço pra vocês aí, tá?
1: A festa também da Vila Progresso, que a gente tocou, né?
2: Isso.
1: A família Bis. A família Bis também estão ligados lá.
3: Abraço, gente.
0: É, a família também, os Vitorino lá. Partiram. Um abraço aí, gurizada.
2: É isso aí.
1: É, bem lembrado,
3: Guilherme. Show demais. Tem isso mais aí. Uma aqui, ó. Boa noite. Alneri, todos do Canto do Sul. Nelson da Vila Manete. Abração pro Nelson.
0: Ah, Nelson. Oi, esse é meu preferido, o pedreiro. Ah, exato.
3: Tudo de bom, gente.
0: Um abraço pra tua família aí, Nelson.
3: 7h42, o tempo voa, bora com música.
0: China pra ti, China, né? Tortinho negro.

0: Gordinho Negro, 7 horas e 47 minutos, 13 faltando para as 8.
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6: Legal, gente, 10 minutos faltando para as 8. Eu, em nome de toda a equipe, quero agradecer a presença do Canto do Sul, mas antes, é claro, da finalização do programa, redes sociais, Instagram e contatos para shows, por favor.
7: Barbaridade. Vai lá então, Aguinaldo, o teu telefone.
8: Do lado de lá, né?
7: Eu?
8: Contratar aí o Canto do Sul, né? É 92-03-74-50, esse é o meu contato. O pessoal me conhece muito no Facebook aí. Só chamar eu aí, depois tem o Neiri que vai passar o dele também.
7: O nosso também do Canto do Sul aí no Instagram ali. É só escrever lá, Canto do Sul, que já aparece os eventos.
6: Lá no Instagram.
7: No Instagram. E o número de telefone, falar comigo é 999-55-3315.
6: Certo, repita.
7: 999-55-3315.
6: Perfeito. E o Instagram também foi Instagram. Passado. Aguinaldo, repita mais uma vez o teu telefone.
8: O meu é 992-03-7450. Aí vai lá, chama a gente. E quem não conhece ainda, vai no Instagram ver o nosso trabalho. Tem um videoclipe gravado na sede do campo, né? Lá um trabalho que a gente fez agora, né? Recente. Esse,
7: do nosso bugio velho.
8: Isso aí.
7: Tá, meu, tudo aí.
9: Meu telefone, de vez em quando, eles procuram só pelo Juruna, né? O Juruna aí do Canto Sul, aí também, de vez em quando, fecha.
8: Algum... Passa o teu também aí, eu volto.
9: Não deixar pra você, que são... são mais da ecologia aí, né?
6: Ai, ai, ai. Então tá, meu povo, contatos, rede social passada. Muito, muito, muito obrigado. Reformando, parabéns pelo trabalho. Então, sucesso pra vocês, pode falar, Walter.
9: Cortando o JP, então sábado, se Deus quiser, o Fandango aí tá sartando já pelos ladrão, Nova Roma.
6: Nova Roma, Morro Grande, atenção.
9: Poucos ingressos já, mas graças a Deus...
8: É, tá muito bom, né?
9: É, então, obrigado a todos aí, o pessoal, as comunidades que lembraram do nosso trabalho, sempre lembro, né? E tamo de volta no tranco, velho aí.
6: E já pegando o gancho, quem quiser o ingresso, fala com o pessoal da organização lá da Nova Roma.
9: É, tem o Sasso, eu também tenho ingresso aí, falo com o Neri também, que é mais conhecido, eu também tenho. Estamos vendendo mais, olha, é...
7: E lembrando que vai ser espeto corrido, tá?
6: Opa, aquele churrasco na mesa.
9: Na taquara, sobremesa, e esse é para fechar quase o ano, tem até a picanha.
6: Oh, meu Deus, aí é bom, né?
9: Só apareceu a picanha agora.
6: Maravilha.
7: Tá certo.
6: Tamo na escuta, parabéns, sucesso. É Luciano Casimiro, Pinóquio. Abraço, Pinóquio.
9: Ah, Pinóquio. Do Sombrás, né?
6: Exatamente.
7: Vai, vamos. Um abraço aí. Se sinta abraçado com esses índios, velho.
6: É isso aí. Jairo e também Jonatas, Luiz Teodoro estão ouvindo a gente também. Abração pra vocês. Gente, até uma próxima, se Deus quiser.
7: Amigo nosso,
6: tenho certeza que ele quer.
9: O pessoal da Cidade Alta, né, que estão dando...
6: Exatamente. Considerações finais?
9: Só agradecer a todos aí, né, JP, mais uma vez, a Imigrante. Eu sei que está sempre braço aberto aí, tu também. Então, obrigado a todos. Fiquem com Deus aí, que nós seguimos com ele.
6: Neri?
7: E agradecer também pela oportunidade de voltar ao Banco de Bar, que antigamente era à noite, né? Agora
6: era, um quadro dentro do Comitiva Sertaneja. Aí depois foi pro sábado à tarde, agora voltou como programa na segunda noite.
7: Isso.
6: É para deixar o início da semana alegre, né?
7: Começar certo, né?
6: Exatamente.
7: Boa, boa. Então, só a gratidão e as bênçãos de Deus que vamos nessa caminhada junto aí, né? Canto do Sul. E agradecer todo o povo que estão dando esse carinho a nós, tudo aí. Que a gente também transmite carinho para eles. Fé, coragem, sucesso e pé na estrada aí.
6: Amém. Aguinaldo?
10: Quero agradecer primeiramente a Deus, né? Porque sem Ele a gente não é nada. E esses caminhos que Ele mostra para a gente é muito bom aí. Agora as novas amizades aqui junto com o Canto do Sul aí, com os amigos dele aí que eu não conhecia, então só agradecer e curtir esse trabalho aí que tá muito bom, é isso aí, um forte abraço a todos, obrigado a Rádio Imigrante.
6: Obrigado, gente, Ferrugem, abraço também, sucesso pra ti.
7: É, vai ter, vai.
6: E eu tô de volta amanhã, se Deus quiser, tenho certeza que ele quer. E pra finalizar, tem mais música com o Canto do Sul.

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6: Temperatura.
7: Em Turvo, 14 graus, a informação é de Sul Medicina e Saúde.
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0: Aí no Pique, no Pique da Alegria, nas ondas da 94.1 FM, Imigrantes Turvo Bela e Santa Catarina, o melhor do Top Hits. Ah, você ligado de todo o Vale do Araranguá, de todo o sul do Brasil, um grande abraço, muito obrigado pela sua sintonia. Nesta segunda-feira, mais uma semana que está começando dia 14 de setembro do ano 2026. Em sua companhia, Vanderlei Bordignon, Popular Neguinho, trazendo muita música, muito sucesso. Os lançamentos nacionais e internacionais, você curte nesse horário todas as segundas. O melhor do Top Hits, um grande abraço a você de todo o sul do Brasil, de todo o Vale do Araranguá.
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É no Pique, no Pique, na Imigrantes 94, Mundo FM, um grande abraço a você que está ligado, muito obrigado pela sua audiência, boa noite para você de Timbé do Sul, Meleiro e Morro Grande e todo o interior desses municípios, a você de também Forquilhinha e Maracajá, um grande abraço. Vamos mandando um grande abraço também a todos os ouvintes de Araranguá, boa noite Araranguá, muito obrigado pela sintonia. O João e a Sandra curtindo a programação da 94.fm. Boa noite para o João, boa noite para a Sandra. Muito obrigado pela sintonia. Maravilhosa noite para vocês em companhia da 94.fm. O Ney lá no Morro da Canoa curtindo a programação da 94.fm. Um grande abraço, boa noite. O Ney para ti, para toda a galera aí. Para o Daniel Sartor também curtindo a programação aqui da 94.fm. Imigrantes Turvo Bela e Santa Catarina, um grande abraço. E também vamos mandando um alô especial a toda a galera que está ligada, sintonizada. Na Imigrantes 94, Bandung FM de Sombrio. Boa noite, Sombrio. Um grande abraço. Vamos de sucesso.

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É aí, pra você ligado na 94.1 FM, vamos mandando um grande boa noite ao Edmilson no Timbé do Sul, lá no Morro Azul, curtindo a programação da 94.1 FM. Boa noite, Edmilson, pra ti e pra toda a galera de Morro Azul, muito obrigado pela sintonia. Vamos mandando um alô também para todo o pessoal do Rio do Salto e também Morro Chato. Boa noite, Morro Chato. Boa noite, Rio do Salto. E toda a galera do Morro Azul, pro Edmilson, para todos os moradores da comunidade Morro Azul. Um grande abraço, uma ótima noite de segunda-feira, Edmilson, para ti e para toda a galera que se encontra aí contigo. Tá indo aí o sucesso para vocês, ok? Um grande abraço e uma ótima noite.

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5: Aí no Top Hits Imigrantes, quando são 20 horas e 45 minutinhos, chegando no seu final, vamos mandando um grande abraço pro Neri, toda a galera do Canto do Sul, pro Aguinaldo, pro Walter, que estiveram aqui hoje fazendo aquele som no nosso banco de bar. Um grande abraço. Bruneri, para toda a galera aí, muito obrigado pela sintonia, o melhor do sucesso para todos vocês. Então, Bruneri, para o Walter, para toda a galera aí, para o Aguinaldo, para o Gaiteiro, que eu não estou lembrando o nome, e também para toda a galera que esteve presente aqui com os Cantos do Sul hoje no Banco de Bar, um grande abraço para todos vocês, muito obrigado pela sintonia maravilhosa. O mesmo cara, aquele maravilhoso segunda-feira em companhia da 94.1 FM. Vou ficando por aqui, já já vem na sequência Voz do Brasil e um grande abraço. Eu volto amanhã aqui na segunda parte do Comitiva Sertaneja. Boa noite!

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10: Em Brasília, 19 horas.
9: Está no ar a Voz do Brasil. As notícias do governo federal que movimentaram o país no dia de hoje.
11: Olá, boa noite.
10: Boa noite para você que nos acompanha em todo o país.
11: Segunda-feira, 14 de setembro de 2026.
10: E vamos aos destaques do dia.
11: Programa de renovação de frota inclui motoristas de transporte escolar e de carga.
10: Agora é lei, medida que já atende mototaxistas, taxistas e caminhoneiros. Graziele Bezerra.
12: O programa oferece financiamentos mais acessíveis de veículos utilizados em atividades remuneradas, como transportes de passageiros e entregas.
11: SUS começa a oferecer vacina Pneumo 20 para quem tem mais de 85 anos.
10: Imunizante amplia proteção contra bactérias, apontada como a causa mais comum de infecções respiratórias em todas as faixas etárias. Thaísa Vitória.
13: Segundo o Ministério da Saúde, a estimativa é de que mais de 2 milhões e 300 mil pessoas façam parte do público-alvo em todo o país.
11: Mais segurança na hora de voar.
10: Já estão valendo regras mais rigorosas contra passageiros indisciplinados. Gabriela Noronha.
14: As medidas vão da orientação à multa e, nos casos mais sérios, à suspensão de voar.
11: E na apresentação, Luciana Vasconcelos e Nazi Brum.
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11: Financiamento de carros e motos para quem usa esses veículos como instrumento de trabalho.
10: Uma lei sancionada hoje garante a continuidade de programa de renovação de frota e inclui também veículos de transporte escolar.
12: Com a sanção da lei, o Move Brasil terá continuidade e passa a se tornar uma política permanente. O programa oferece financiamentos mais acessíveis de veículos utilizados em atividades remuneradas, como transportes de passageiros e entregas. Agora, Além de mototaxistas, taxistas e caminhoneiros, motoristas de transporte escolar também vão poder renovar suas frotas, com taxas de juros mais baixas. As regras para essa categoria ainda serão regulamentadas. O ministro da Secretaria-Geral da Presidência da República, Guilherme Boulos, comentou que o programa também permite a aquisição de carros elétricos.
8: O carro elétrico é um desejo dos taxistas, dos motoristas, porque para além do ganho ambiental, o carro elétrico tem um custo operacional muito menor do que a gasolina ou a álcool. E o Move Brasil também priorizou carros elétricos ou híbridos para que pudessem ser utilizados por essas categorias que trabalham a partir do seu carro.
12: Pelo Move Brasil é possível comprar automóveis novos, movidos a etanol, flex, elétricos ou híbridos, de até R$ 200 mil e parcelar em até 84 vezes. No caso das motos, o prazo para pagamento é de 48 meses. Os juros do Move Brasil são de 12,6 ao ano para homens e 11,5 para mulheres. O ministro do Planejamento e Orçamento, Bruno Moretti, explica como funciona o pagamento das parcelas.
15: Na prática, é um sistema de amortização que garante que a prestação começa menor para caber no bolso da trabalhadora e do trabalhador e ao longo do tempo.